0: preocupação do governo federal é com os possíveis impactos do El Niño.
1: Localizada no Rio de Janeiro, a Base Regional Sudeste da Força Nacional do SUS vai atuar na resposta a emergências em saúde pública, reforçando o apoio a estados e municípios, tanto na preparação quanto no atendimento a situações de crise. De acordo com o ministro da Saúde, Alexandre Padilha, a unidade vai reduzir o tempo de resposta a emergências sanitárias, diante de grandes eventos e desastres climáticos.
2: Com a base aqui no Rio de Janeiro, em até 12 horas a gente consegue chegar em qualquer localidade da região sudeste do país.
1: A base do Rio é a terceira do país a entrar em funcionamento. Porto Alegre, no Rio Grande do Sul, e Salvador, na Bahia, já estão em atividades. Outras 6 bases estão previstas até o fim deste ano para atender as demais regiões do país. O ministro Alexandre Padilha destacou possíveis problemas de saúde que podem surgir com as mudanças climáticas e o El Niño.
2: Dependendo da região do país, terá um impacto diferente. Por exemplo, deve aumentar as secas na Amazônia. Para isso, tem uma preparação da saúde para enfrentar essa situação de secas. Deve aumentar as secas no semiárido Nordeste. Deve aumentar queimadas no Centro-Oeste. Idosos que têm problema pulmonar, idosos que têm diabetes, têm hipertensão. O aumento da temperatura média descompensa esse idoso, descompensa o uso da sua medicação. E também estudos da Fiocruz apontam que o aumento da temperatura média faz nascer mais bebês prematuros. Com isso, você tem maior risco de doenças entre os bebês.
1: Cada base da Força Nacional do SUS dispõe de veículos, posto médico avançado, comunicação via satélite, drones e equipamentos de apoio a equipes mobilizadas em áreas afetadas, inclusive locais remotos ou de difícil acesso. Também nesta quarta-feira, no Rio de Janeiro, foi lançada a plataforma digital Sou Força, destinada à mobilização de profissionais voluntários para atuação em desastres e emergências de saúde. Reportagem Luana Karen.
3: Uma doença rara que afeta principalmente os pulmões e o sistema digestivo.
0: Todos os anos são diagnosticados cerca de 300 novos casos da fibrose cística em todo o país.
3: O Setembro Roxo é o mês de conscientização sobre a doença, que tem diagnóstico e tratamento gratuitos pelo SUS.
4: Identificada pelo teste do pezinho, a fibrose cística afeta 1 a cada 7 mil nascidos vivos no Brasil. Ainda sem cura, a doença é resultado de uma disfunção nas células de membranas internas do corpo, o que faz com que toda a secreção do organismo seja mais espessa que o normal. A pneumologista pediátrica do Instituto Fernandes Figueira, da Fiocruz, Tânia Vrobel, detalha os sintomas.
5: No aparelho respiratório, no aparelho digestivo, no aparelho reprodutor, as secreções muito espessas vão levar aos sintomas que muitas vezes acontecem. São crianças que fazem pneumonia, que muitas vezes aparecem com bronquite, quadros digestivos.
4: A servidora pública Jeane Braga percebeu alguns desses sintomas no filho Pedro André, quando ele ainda era um bebê. O diagnóstico só veio meses após o nascimento.
6: Ele é portador de fibrose cística e teve diagnóstico tardio, infelizmente, aos 5 meses, depois de recorrentes internações na rede privada.
4: Hoje, Pedro tem 12 anos. No Rio de Janeiro, onde vivem, ele faz todo o tratamento pelo Sistema Único de Saúde no Instituto Fernandes Figueira. Com a rotina de treinos, fisioterapia, dieta e medicação, ele conta que leva uma vida normal.
7: E eu faço natação, tomo remédio para neutralizar e deu muito certo, pois hoje eu sou uma pessoa normal, onde a fibrose cística quase não me atinge.
4: O SUS oferece uma gama de medicações para tratar a fibrose cística, como enzimas, antibióticos e inalatórios, além de moduladores da proteína que causa a disfunção nas células. E no Setembro Roxo, campanha que faz alusão à doença, o objetivo é tornar a enfermidade mais conhecida e ampliar os diagnósticos. O diretor de políticas públicas da ONG Unidos pela Vida, Cristiano Silveira, comenta a importância do tratamento, especialmente dos moduladores de proteína que passaram a ser oferecidos recentemente no SUS.
8: Com esses medicamentos, a gente viu uma redução drástica no número de transplantes pulmonares né, por conta, né, de não precisar mais, né, a gente sabe que é um medicamento, não é barato, mas existe também uma economia de se tratar essas pessoas. Quando a gente tem um tratamento assim como esse, que muda mesmo o prognóstico da doença.
4: O teste do suor, que comprova o diagnóstico, também é feito pelo SUS. Hoje, mais de 6.400 pacientes são acompanhados em centros de referência públicos espalhados pelo país. Reportagem Graziele Bezerra.
0: A Advocacia-Geral da União solicitou a retirada de vídeos com falsos médicos criados por inteligência artificial.
3: Os conteúdos simulam profissionais de saúde que divulgam informações falsas e tratamentos sem comprovação científica.
0: Ao todo, foram identificados mais de 90 perfis entre janeiro e julho deste ano.
3: A solicitação foi encaminhada para a Polícia Federal e para o Conselho Federal de Medicina.
9: A Advocacia-Geral da União, AGU, notificou o YouTube para remover ou alertar usuários sobre vídeos que usam inteligência artificial para simular médicos e outros profissionais de saúde. A medida foi tomada após a identificação de 97 perfis com esse tipo de conteúdo entre 1º de janeiro e 10 de julho de 2026. Os vídeos apresentam personagens com aparência humana, qualificações profissionais fictícias e linguagem alarmista. Alguns também oferecem produtos, livros digitais e serviços pagos. Entre os riscos estão a automedicação, o uso de terapias sem eficácia comprovada e a interrupção de tratamentos. A notificação determina ainda que o YouTube avalie outros canais e vídeos identificados e adote medidas para prevenir a disseminação desse material. As informações foram encaminhadas à Polícia Federal e ao Conselho Federal de Medicina. A orientação do Ministério da Saúde é buscar informações sobre saúde em fontes confiáveis e denunciar conteúdos que possam colocar pessoas em risco. Dilson Santa Fé, para a Voz do Brasil.
0: A Agência Nacional de Vigilância Sanitária, Anvisa, aprovou o registro de um medicamento usado para a prevenção da enxaqueca.
3: Estudos mostraram que o medicamento Aqipta reduz o número de episódios da doença, tanto na forma esporádica quanto na forma crônica.
0: A enxaqueca pode provocar crises recorrentes de dor de cabeça, náuseas, vômitos e sensibilidade à luz e ao som.
3: O novo medicamento é uma opção de tratamento oral para prevenção em adultos que têm pelo menos 4 episódios da doença por mês.
0: Pacientes da rede pública de saúde serão encaminhados para realizar mais de 600 mil procedimentos na rede privada.
3: O objetivo é diminuir a fila de espera do SUS para quem precisa de médicos especialistas.
4: Mais de 600 mil procedimentos gratuitos para pacientes do SUS estão previstos em contratos com 259 hospitais privados e filantrópicos de 21 estados. Do total, 458 mil procedimentos serão realizados por meio da estratégia Ofertas de Cuidados Integrados, que reúnem consultas, exames e diagnósticos de uma mesma especialidade em um único atendimento. As outras 142 mil intervenções são cirurgias de diferentes níveis de complexidade. A maior parte desses serviços serão na área de oftalmologia, com previsão de 170 mil por ano. Na sequência estão cardiologia com 133 mil, ortopedia com 113 mil e oncologia com 72 mil procedimentos. Outra modalidade incluída é a terapia renal substitutiva, destinada a pacientes que precisam de hemodiálise, que deve atender cerca de 40 mil pacientes por mês. Raquel Mariano, para a Voz do Brasil.
0: Um novo procedimento administrativo regulamentado pelo Ministério da Justiça e Segurança Pública vai tornar mais fácil a transferência de dinheiro das bets ilegais para o Fundo Nacional de Segurança Pública.
3: As casas de apostas online seguem uma rígida regulamentação e podem ter seus recursos bloqueados e perdidos para o poder público quando atuam na ilegalidade.
0: Agora, com uma nova portaria editada pelo Ministério, os procedimentos para que a Justiça conceda a transferência desses recursos serão acelerados.
3: Mais cedo, nós conversamos com a diretora do Fundo Nacional de Segurança Pública, Camila Pintarelli, sobre como esse dinheiro poderá ser aplicado e os ganhos da medida. Acompanhe.
10: Diretora Camila Pintarelli, bem-vinda à Voz do Brasil. Prazer ter a senhora conosco aqui.
11: Prazer é todo meu. Muito obrigada por nos receber aqui hoje.
10: Vamos começar falando, então, sobre essa portaria nova que foi editada. Ela deve facilitar, né, que os recursos apreendidos das bets ilegais sejam destinados ao Fundo Nacional de Segurança Pública. Como é que isso deve acontecer?
11: Ana, eu acho que antes de mais nada é preciso explicar que o Fundo Nacional de Segurança Pública é hoje o principal instrumento de financiamento da segurança pública no Brasil. É um fundo federal, robusto, bilionário, que faz transferências fundo a fundo aos estados e Distrito Federal todos os anos para a infraestrutura de segurança pública. A principal fonte de recursos do Fundo Nacional de Segurança Pública hoje são as loterias federais, as loterias de prognóstico. Então, quando a população faz aquela fezinha na Mega Sena, na Mega da Virada, ela está contribuindo de alguma forma com os recursos que vão para o Fundo Nacional de Segurança Pública. Agora, desde a edição do Decreto 13.303 deste ano e a edição da Portaria do Ministério da Justiça 1287, nós vamos passar a contar com mais uma fonte de recurso, que é justamente o recurso da bet ilegal, aquela bet que não está cadastrada no Ministério da Fazenda, cujos recursos foram bloqueados pelo Ministério da Fazenda, pela Secretaria de Prêmios e Apostas, e vão passar, depois de um processo administrativo, a compor o Fundo Nacional de Segurança Pública. Ou seja, eles vão reverter da ilegalidade para prover infraestrutura para a segurança pública do país.
0: Qual o valor que vocês estimam que pode ser incorporado ao fundo com esses procedimentos? E em que políticas e ações esse dinheiro poderá ser empregado?
11: Ainda não temos as cifras exatas por conta de sigilo fiscal e sigilo bancário, mas nós estimamos que são valores na casa dos bilhões de reais que podem muito em breve passar a incorporar aí o orçamento do Fundo Nacional de Segurança Pública. E em termos de política de segurança pública, eles podem ser aplicados a inúmeras finalidades, desde enfrentamento à violência contra a mulher, valorização do profissional de segurança pública e principalmente tecnologia, infraestrutura de segurança pública, equipagem, aquisição de viaturas, aquisição de colete, enfim, tudo para valorizar a infraestrutura de segurança do país.
10: Agora, falando um pouco aí da burocracia para que esse dinheiro chegue efetivamente, né, nas viaturas, nos equipamentos, os procedimentos administrativos que são estabelecidos pela portaria, eles não eliminam a necessidade de uma decisão judicial, né?
11: De forma alguma.
10: Mas eles reduzem essa burocracia? Como é que eles aumentam a chance dessa vitória judicial?
11: Eles reduzem na medida em que eles facilitam a liquidez da sentença que vai ser dada. Como que vai funcionar, Mariana? A Secretaria de Prêmios e Apostas consolida o valor que foi apreendido, manda para o Ministério da Justiça, o Fundo Nacional de Segurança Pública, por meio de uma comissão processante, avaliza esses valores, ou seja, dá o ok de que tais valores estão de fato corretos e envia isso para a Advocacia Geral da União. A Advocacia Geral da União, em posse desse instrumento, desse arcabouço probatório, simplesmente pede o perdimento desses valores ao Judiciário. Então, a função do judiciário deixa de ser probatória, deixa de ser instrutória e passa a ser convalidatória daquele título administrativo que já existe. Aqueles valores já estão sedimentados, basta a declaração para que eles passem a integrar o Fundo Nacional de Segurança Pública.
10: Ou seja, já chega na justiça com meio caminho andado.
11: Quase 70% já.
0: Diretora, sem seguir a regulamentação para o jogo de apostas online, as bets ilegais ficam mais acessíveis a atividades criminosas, né? A destinação desses recursos para o Fundo Nacional de Segurança Pública é uma forma de ajudar a combater esse mesmo crime e outros também que se ligam?
11: Exatamente. Como eu disse no comecinho aqui da nossa entrevista, é a ilegalidade se transformando em infraestrutura de segurança pública. Esse recurso, prioritariamente, vai ser destinado aos estados e Distrito Federal, na modalidade de transferência fundo a fundo, que é uma espécie de PIX que a gente faz para os estados e Distrito Federal investirem em segurança pública. E uma das formas que eles podem investir justamente em tecnologia para combater a ilicitude de crimes virtuais, ou seja, cibersegurança ganhando mais investimentos a partir da apreensão e da transformação desses valores para o Fundo Nacional de Segurança Pública.
10: Agora, a aplicação dos recursos, ela tem também um acompanhamento criterioso, né, que é feito pela Secretaria Nacional de Segurança Pública e existe, inclusive, uma diretoria lá específica.
11: Que é justamente o Fundo Nacional de Segurança Pública que faz esse acompanhamento desde o momento em que o Estado ele propõe a utilização do recurso do fundo até o fim da prestação de contas. Nós somos acompanhados e auditados, Mariana, diariamente pelo Tribunal de Contas da União, Controladoria Geral da União e todos os ministérios públicos estaduais, porque todo esse recurso vai para os estados. Então, a gente tem realmente um acompanhamento extremamente criterioso, extremamente rígido e rigoroso da aplicação desses recursos. Eu costumo brincar que nós monitoramos mais de 1.000 contas bancárias diariamente. Cada centavo que sai desse recurso é cientificado à nossa equipe.
0: Muito bem, nós conversamos com Camila Pintarelli, diretora do Fundo Nacional de Segurança Pública. Muito obrigado por essa entrevista aqui na Voz do Brasil.
11: Eu que agradeço a oportunidade. Contem conosco.
3: As instituições interessadas em participar do edital Restaura Rio Doce terão mais um mês para fazer a inscrição.
0: O prazo para apresentação de propostas foi prorrogado até o dia 30 de setembro.
12: Fruto de uma parceria entre o BNDES, Banco Nacional de Desenvolvimento Econômico e Social, e o Ministério do Meio Ambiente e Mudança do Clima, o edital vai selecionar instituições para executar e coordenar projetos de restauração ecológica e produtiva em 12.500 hectares na região da Bacia do Rio Doce. O objetivo é reparar e compensar os danos causados pelo rompimento da barragem de Fundão, ocorrido em 2015, em Mariana, no interior mineiro. As propostas a serem submetidas devem prever ações envolvendo restauração ecológica por meio da recomposição da vegetação nativa e restauração produtiva, através de sistemas sustentáveis que conciliem geração de renda e conservação ambiental. De acordo com o gerente institucional do Fundo Rio Doce no BNDES, Guilherme Tinoco, será realizada no dia 10 de setembro uma oficina online para o esclarecimento de dúvidas sobre o edital.
13: O encontro terá como objetivo orientar as entidades interessadas sobre os critérios, requisitos e procedimentos previstos para a apresentação dos projetos. Para participar, é preciso se inscrever na nossa página do edital na internet.
12: Mais informações sobre o edital Restaura Rio Doce e a oficina online estão disponíveis no site bndes.gov.br/restaurariodoce. Reportagem André de Barros Lima.
3: O acesso à pós-graduação abre novos caminhos para a qualificação profissional.
0: E estudantes e pesquisadores indígenas têm a oportunidade de ingressar em cursos de mestrado e doutorado em todo o país.
3: Ao todo, são ofertadas 325 bolsas pelo Programa de Desenvolvimento Acadêmico Indígena.
0: O edital é uma iniciativa da Coordenação de Aperfeiçoamento de Pessoal de Nível Superior, a CAPES.
14: Estudantes indígenas que querem fazer mestrado ou doutorado já podem consultar os programas de pós-graduação participantes do Programa de Desenvolvimento Acadêmico Indígena, o PEDAI. A lista está disponível no portal da CAPES e informa a instituição, o curso, a cidade, o estado, o contato e o número de bolsas. São 325 bolsas, sendo 214 para mestrado e 111 para doutorado, distribuídas pelas 5 regiões do país. O estudante pode consultar a relação completa dos programas no portal da CAPES, no gov.br/CAPES, e verificar as oportunidades de interesse. Reportagem Pablo Mudim.
3: Participantes da Prova Nacional Docente 2026 já podem consultar os locais de prova.
0: As informações estão disponíveis no cartão de confirmação da inscrição.
3: O participante pode conferir também informações referentes à sua inscrição e à aplicação da prova, como data e horário.
0: As informações podem ser acessadas em pnd.inep.gov.br.
3: Escolas públicas e privadas de todo o país têm até o dia 11 de setembro para conferir os dados declarados na primeira etapa do Censo Escolar 2026.
0: As informações estão disponíveis para consulta no sistema EducaCenso e identificar possíveis erros.
3: A novidade desse ano é que os gestores podem checar os dados declarados antes da fase oficial de retificação, que deve começar na segunda quinzena de setembro.
0: Após a retificação, os gestores terão 30 dias para corrigir qualquer inconsistência.
3: O endereço para consulta é educacenso.inep.gov.br. Vou repetir, é educacenso.inep.gov.br.
0: E essas foram as notícias do Governo Federal.
3: Uma realização da Secretaria de Comunicação Social da Presidência da República.
0: Com produção da empresa Brasil de Comunicação.
3: Fique agora com o Minuto do TCU. Em seguida, as notícias do Poder Judiciário e do Congresso Nacional. Boa noite.
0: Boa noite para você. Até amanhã.
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16: 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Você vai ouvir agora notícias do Poder Judiciário.
18: Presidente do STF toma decisões em 3 diferentes procedimentos.
19: STJ garante justiça gratuita para pessoa com câncer que tem reserva financeira.
18: Forças federais vão atuar em 8 estados nas eleições deste ano.
19: Boa noite, eu sou Arthur Filho.
18: E eu sou Walter Lima.
19: Nesta quarta-feira, o presidente do Supremo Tribunal Federal, ministro Edson Fachin, passou para a presidência da corte o inquérito que apura a divulgação de notícias falsas e ataques contra integrantes do STF. Até então, o relator do inquérito era o ministro Alexandre de Moraes.
18: O ministro Fachin também suspendeu as decisões dos ministros André Mendonça e Flávio Dino sobre o afastamento e a reintegração de Andrei Rodrigues ao cargo de diretor-geral da Polícia Federal e Leandro Almada do cargo de diretor de inteligência da PF.
19: Andrei Rodrigues e Leandro Almada deverão prestar informações no prazo de 48 horas. Depois disso, o presidente do STF decidirá sobre a permanência ou não deles no cargo da Polícia Federal.
18: O presidente da Suprema Corte também convocou uma sessão plenária presencial extraordinária para a próxima terça-feira, 15 de setembro, às 10 horas da manhã.
19: Superior Tribunal de Justiça mantém justiça gratuita à pessoa em tratamento com câncer que recebe salário mínimo e conta com reserva financeira.
18: Ela recebe um salário mínimo por mês e tinha reservas financeiras, mas para o STJ essa condição por si só não impede o acesso ao benefício. Jafer Araújo.
20: O pedido de gratuidade foi negado pelo Tribunal de Justiça de Minas Gerais ao considerar a existência de saldos de poupança e aplicações financeiras em nome da parte. No STJ, no entanto, o relator ministro Moura Ribeiro entendeu que exigir que a pessoa em tratamento oncológico use suas reservas financeiras para pagamento de custas processuais poderia comprometer recursos necessários à subsistência e ao próprio tratamento, que envolve despesas elevadas e imprevisíveis.
19: O Tribunal Superior do Trabalho completa 80 anos em 2026. O TST foi criado em 9 de setembro de 1946 e instalado oficialmente no dia 23 do mesmo mês.
18: Para marcar a data, o Tribunal preparou ações comemorativas e uma identidade visual especial. Samanta Flor.
21: Nesses 80 anos, mudaram as profissões, as formas de contratação e até a maneira de trabalhar. E o TST foi acompanhando essas transformações com o papel de uniformizar as decisões da Justiça do Trabalho e dar mais segurança às relações de trabalho. Para marcar essa trajetória, o tribunal ganhou uma logomarca especial, inspirada em um labirinto circular e nos azulejos de Atos Bucão, presentes na sede do TST. A proposta é representar os diferentes caminhos para a solução dos conflitos trabalhistas.
19: Forças federais atuarão no apoio das eleições de 2026 de 8 estados.
18: Os pedidos foram encaminhados pelos tribunais regionais eleitorais ao TSE. Guilherme Firmino.
1: Na sessão plenária desta terça-feira, 8 de setembro, o plenário aprovou por unanimidade os pedidos de envio de tropas federais para o Maranhão e para a 37ª Zona Eleitoral do Piauí. A ação envolve a atuação do Exército, Marinha e Aeronáutica. O total de 8 estados terão o apoio da Força Federal no primeiro turno das eleições de 2026. A medida tem o objetivo de assegurar a normalidade e a segurança da votação e apuração em localidades indicadas. Após a aprovação do TSE, os pedidos são encaminhados ao Ministério da Defesa, responsável pelo planejamento e execução das ações pelas Forças Armadas. Novas solicitações ainda poderão ser apresentadas pelos TRS, caso sejam identificadas situações que necessitem de apoio.
19: Quase 500 trabalhadores vítimas de trabalho análogo ao escravo são resgatados durante o mês de agosto.
18: O Ministério Público Federal integra a força-tarefa que reuniu 5 instituições e realizou ações de fiscalização em 27 unidades da federação. Vanessa Pereira.
2: Ao todo, foram resgatadas 479 pessoas que viviam em situação análoga à escravidão. Dentre elas, mulheres, crianças e adolescentes, imigrantes. Os empregadores flagrados submetendo os funcionários a essas condições foram notificados a interromper as atividades, cancelar os contratos informais, formalizar os trabalhadores retroativamente e pagar os valores trabalhistas e rescisórios às vítimas. Valor que ultrapassa R$1.400.000.
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19: A você, uma boa noite.
18: E até amanhã.
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1: Eu sou Paula Groba.
2: E eu sou Humberto Pinheiro.
1: E estes são os destaques de hoje do Jornal do Senado, que começa agora.
2: Senado analisa piso nacional para profissionais de apoio da educação básica.
1: PEC da Segurança Pública poderá direcionar recursos para as Forças Armadas.
2: Eleições 2026. Jovens, analfabetos e idosos têm regras diferentes para votar.
1: Boa noite.
2: Boa noite.
1: Quem trabalha na secretaria, na biblioteca ou em outras áreas de apoio das escolas públicas poderá ter um piso salarial nacional.
2: Uma proposta sob análise do Senado prevê um valor mínimo para a remuneração desses profissionais e será votada pela Comissão de Educação. Repórter Rodrigo Rezende.
3: A Comissão de Educação do Senado vai analisar o projeto que cria um piso salarial nacional para profissionais da educação básica pública que trabalham em funções de apoio administrativo, técnico ou operacional. A ideia é que este piso seja de 75% do valor do piso do magistério. O atual valor do piso dos professores é de R$ 5.130,00, o que daria ao piso dos demais profissionais o valor de R$ 3.847,00 para uma jornada de 40 horas. O senador Flávio Arnes, do PSB do Paraná, ressaltou que uma boa escola só funciona com a valorização de todos os profissionais que atuam naquele espaço.
4: E um estabelecimento educacional, uma escola, só funciona com qualidade, adequadamente, com a participação de todos os profissionais. Mas uma secretaria bem montada, a biblioteca, toda a infraestrutura da escola, se estiver em harmonia com os objetivos da educação, isso é um avanço extraordinário. Eu acho que nós temos que fazer isso, esse debate aqui no Senado Federal. Já está aí há bastante tempo.
3: Camilo Santana, do PT do Ceará, presidente da comissão, anunciou que o relator do projeto será o senador Marcelo Castro, do MDB do Piauí. Após a análise do colegiado, a proposta ainda será votada pela Comissão de Assuntos Econômicos.
1: E investimentos em pesquisa e inovação podem chegar a mais áreas da região amazônica, segundo um projeto aprovado pela Comissão de Ciência e Tecnologia.
2: A proposta determina que parte desses recursos sejam destinados para além da região metropolitana de Manaus. Repórter Patrícia Oliveira.
5: Poderão ser destinados também a outras áreas da Amazônia parte dos recursos que as empresas já são obrigadas a investir como contrapartida aos incentivos da Zona Franca de Manaus e da Lei de Informática. É o que estabelece um projeto do senador Davi Alcolumbre, do União do Amapá, aprovado na Comissão de Ciência e Tecnologia. Hoje, empresas beneficiadas por esses incentivos precisam aplicar pelo menos 5% do faturamento obtido no mercado interno com produtos de tecnologia em pesquisa e desenvolvimento. A ideia é mudar a distribuição de parte desses recursos, como explicou o relator senador Flávio Arnes, do PSB do Paraná.
4: Restabelecer em lei aquele piso de interiorização dos investimentos em pesquisa e inovação, assegurando recursos para os demais estados da região amazônica, estendendo para os convênios firmados no âmbito da Lei de Informática.
5: Pelo texto, pelo menos 15% de parcelas específicas desses investimentos deverão ser destinados a instituições públicas de ensino e pesquisa que estejam fora da região metropolitana de Manaus, nos estados do Acre, Amapá, Rondônia, Roraima e Amazonas. A proposta seguiu para análise da Comissão de Assuntos Sociais.
1: A segurança pública esteve entre as principais prioridades do Senado durante a Semana de Esforço Concentrado. Entre as propostas analisadas está a PEC da Segurança, que prevê mais recursos para o setor, amplia a integração entre os órgãos de segurança e torna mais rigoroso o regime penal para líderes de facções criminosas, organizações paramilitares e milícias. A proposta de emenda à Constituição segue em análise na Comissão de Constituição e Justiça.
2: Para o senador Fernando Dueire, do PSD de Pernambuco, o poder público tem a responsabilidade de combater a violência, mas também de criar condições para a ressocialização de quem tem possibilidade de ser reintegrado à sociedade. O senador defendeu uma legislação mais rigorosa e afirmou que a segurança pública é um desafio que precisa ser enfrentado pelo Estado brasileiro.
6: Não é possível que a violência que hoje nós convivemos em todas as grandes cidades ou médias brasileiras continue. É preciso que nós tenhamos uma legislação dura para que isso seja de alguma forma contido.
1: E a Constituição poderá passar a prever um sistema único de segurança pública com recursos destinados ao combate à criminalidade e à melhoria da estrutura do setor.
2: O texto base da proposta já foi aprovado pela Comissão de Constituição e Justiça. Os recursos virão dos Fundos Nacionais de Segurança Pública e Penitenciário Nacional e do Fundo Social do Pré-Sal. Os senadores ainda podem incluir as Forças Armadas entre os beneficiários. Repórter Bruno Lourenço.
7: A proposta de emenda à Constituição aprovada pelos senadores institucionaliza o Sistema Único de Segurança Pública, que terá receitas do Fundo Nacional de Segurança Pública e do Fundo Penitenciário Nacional e até de eventual superávit no Fundo Social do Pré-Sal. Emenda do senador Carlos Portinho, do PL do Rio de Janeiro, quer incluir as Forças Armadas entre as beneficiárias dos recursos. Portinho diz que é justo direcionar essas verbas quando militares atuam em atividades de proteção e defesa civil, contra delitos nas fronteiras e na garantia da lei e da ordem.
8: A ausência de previsão expressa quanto à destinação de recursos do Fundo Nacional de Segurança Pública para essas operações gera insegurança jurídica e limita a capacidade de resposta do Estado frente às ameaças do alcance nacional. Aqui falamos de soberania.
7: Portinho destacou que sua proposta é voltada exclusivamente para o custeio de ações desempenhadas em contextos específicos, como operações nos morros de seu estado. O relator da PEC da Segurança, senador Rogério Carvalho, do PT de Sergipe, no entanto, recomenda a rejeição da emenda.
9: As Forças Armadas têm o seu próprio regramento de financiamento, que é um outro debate que precisa ser feito num outro lugar. E se ele for convocado, deverá ter reforço orçamentário naquilo que é o lugar do financiamento da segurança pública.
7: A Comissão de Constituição e Justiça deve concluir a votação da PEC da Segurança na próxima reunião.
10: Eleições 2026.
1: Você já se perguntou por que nunca viu propaganda eleitoral de algum determinado partido na televisão?
2: Pode ser que ele não tenha cumprido as exigências da legislação para ter direito ao horário gratuito. A repórter Lana Dias explica.
11: Para ter acesso ao horário eleitoral, o partido ou a federação precisa ter cumprido na eleição de 2022 pelo menos um desses critérios. Eleição de no mínimo 11 deputados federais distribuídos em pelo menos 9 unidades da federação ou receba ao menos 2% dos votos válidos nas eleições para a Câmara dos Deputados, distribuídos de novo em 9 unidades da federação, com um mínimo de 1% dos votos em cada uma delas. O consultor legislativo do Senado, Arlindo Fernandes, explicou que a aplicação da regra dos votos para a Câmara está sendo de forma gradual, desde 2018.
12: Quando começou a ser aplicada essa cláusula de desempenho, era na primeira eleição era 1,5%, depois na segunda eleição 2%, na eleição deste ano de 26, será exigido 2,5% e a partir de 2030 vai ficar a cláusula permanente que é 3% do eleitorado.
11: Vale lembrar que o fundo partidário e o fundo eleitoral são coisas diferentes. O partidário é destinado às despesas rotineiras das legendas e o eleitoral é direito de todos os partidos, exclusivo ao financiamento de campanhas de candidatos e candidatas durante o ano de eleição.
1: E daqui a menos de um mês, brasileiras e brasileiros vão às urnas, mas nem todos os eleitores são obrigados a votar. O voto é facultativo para jovens de 16 e 17 anos, pessoas analfabetas e eleitores a partir dos 70 anos.
2: Quem está nesses grupos e não comparecer às urnas não precisa justificar a ausência nem está sujeito a penalidades. Além disso, para analfabetos e eleitores com mais de 70 anos, o título eleitoral não é cancelado, mesmo que não votem em 3 eleições consecutivas. Essa regra é diferente da aplicada aos eleitores para quem o voto é obrigatório. Com edição de Paula Groba e trabalhos técnicos de Eliseu Caires, o Jornal do Senado fica por aqui. Acompanhe agora as notícias da Câmara dos Deputados. Boa noite.
1: Boa noite e até amanhã.
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14: Presidente Hugo Mota reitera confiança no sistema eleitoral brasileiro.
15: Avança a proposta que cria faixa exclusiva para motos em vias urbanas.
14: Audiência na Câmara debate instituição do Dia Nacional da Acupuntura.
15: Parlamentares analisam ações de regulamentação e ajuste na economia.
14: Boa noite. Afonso Florence, do PT da Bahia, apoia projeto que flexibiliza as regras do arcabouço fiscal e da lei de responsabilidade fiscal. A medida, segundo o deputado, protege investimentos públicos e agências reguladoras.
15: De acordo com Afonso Florence, o objetivo é retirar os gastos de capital e parte das despesas de autarquias custeadas com receitas próprias dos limites de contingenciamento e do teto de gastos da União. Ele acredita que a medida garante a continuidade de obras essenciais para o país.
14: Rodrigo de Castro, do União de Minas Gerais, celebra a sanção de lei que reduziu as alíquotas do PIS/PASEP e da COFINS incidentes sobre a indústria química e petroquímica brasileira. Ele avalia que a medida protege a competitividade da produção nacional.
15: Rodrigo de Castro explica que o texto limita a redução ao ano de 2026, antes da entrada em vigor das novas regras tributárias para o setor. Ele aponta que a lei mantém benefícios tributários para o setor durante a transição para um novo programa de incentivo previsto para 2027.
14: André Abdon, do PP do Amapá, ressalta a importância da lei que permite ao governo federal reduzir tributos sobre combustíveis sem comprometer as contas públicas. O objetivo da matéria, recém-aprovada, é reduzir os impactos econômicos decorrentes do conflito no Oriente Médio.
15: André Abdon avalia que a medida pode ajudar a conter os efeitos da alta internacional do petróleo sobre os preços no Brasil. O texto autoriza o uso de receitas extras para compensar a perda de arrecadação, alcançando tributos cobrados em 2026 sobre diesel, biodiesel, gasolina e etanol.
14: João Maia, do PP do Rio Grande do Norte, celebra a aprovação da lei que flexibiliza regras fiscais para áreas de livre comércio no ano de 2026. A medida alcança propostas em que a perda de arrecadação já esteja prevista no orçamento.
15: João Maia ressalta que a norma também afasta limitações fiscais para apresentação de propostas sobre licença paternidade e salário paternidade, desde que respeitadas as exigências previstas na Constituição Federal.
13: Relações Exteriores.
14: Fernando Coelho Filho, do União de Pernambuco, defende a instalação da frente parlamentar em apoio à integração entre a União Europeia e o Mercosul. Ele sustenta que o objetivo é acompanhar o processo de implementação do acordo entre os dois blocos assinado em 2025.
15: De acordo com Fernando Coelho Filho, o bloco de livre comércio abrange cerca de 718 milhões de pessoas e beneficiará setores como indústria, mineração e agronegócio. O deputado acredita que a frente será fundamental para garantir que o acordo traga benefícios para o Brasil.
13: Saúde.
14: Profissionais de saúde ouvidos pela Comissão de Cultura da Câmara apoiaram a criação de um Dia Nacional da Acupuntura. O tema foi debatido em audiência pública, como detalha o repórter Luiz Cláudio Canuto.
16: O dia 22 de novembro pode se tornar o Dia Nacional da Acupuntura e do Acupunturista no Brasil. É o que prevê projeto em discussão na Comissão de Cultura da Câmara dos Deputados. Nesse mesmo dia, em 87, foi fundada a Federação Mundial das Sociedades de Acupuntura e Moxabustão, que é uma técnica terapêutica da medicina tradicional chinesa que usa o calor gerado pela queima de uma erva para estimular pontos de acupuntura. A acupuntura é o conjunto de técnicas e terapias para estimular pontos específicos do corpo humano com agulhas, com o objetivo de manter o equilíbrio físico e mental. O pedido para a oficialização do Dia da Acupuntura, em lei, foi feito por instituições que representam a acupuntura no Brasil. CNAA, Conselho Nacional de Autorregulamentação da Acupuntura, a SBA, Sociedade Brasileira de Acupuntura, e a FENAB, Federação de Acupuntura do Brasil e Práticas Integrativas. Existem mais de 370 mil acupunturistas no país. Uma audiência pública na Câmara discutiu a relevância da acupuntura e da medicina tradicional chinesa na saúde pública brasileira. A relatora da proposta, deputada Érica Cocai, do PT do Distrito Federal, concordou com a sugestão.
17: Eu, na condição de relator, obviamente que eu acato a sugestão que aqui foi encaminhada e nós vamos trabalhar para que rapidamente possamos apresentar esse parecer com este substitutivo, que em verdade não descaracteriza o Dia Nacional, o dia 22 de novembro, como Dia Nacional, pelo histórico mundial que está posto, mas que amplia para que incorporemos também, de forma aditiva, também a semana.
16: Érica Cocai lembrou que a acupuntura é uma prática terapêutica amplamente reconhecida e utilizada no Brasil e adotada no SUS, Sistema Único de Saúde. A audiência pública ocorreu porque a criação de dias comemorativos precisa ser precedida da realização de consultas e debate público, conforme uma lei de 2010. Na reunião, o projeto recebeu apoio de representantes do Conselho Federal de Enfermagem e do Conselho Federal de Biomedicina. Desde 2026, uma lei regulamenta o exercício profissional de acupuntura. A norma autoriza o uso da acupuntura durante outros atendimentos na área de saúde, se autorizado pelos respectivos conselhos profissionais. Por isso, o profissional deve se submeter a curso de extensão específico oferecido por instituição de ensino devidamente reconhecida. Da Rádio Câmara de Brasília, Luiz Cláudio Canuto.
18: Trabalho.
19: Marussa Boldrin, do Republicanos de Goiás, apoia o projeto que concede adicional de insalubridade de 40% a agentes comunitários de saúde e de combate a endemias expostos ao calor durante o trabalho em áreas externas.
20: Relatora da matéria na Comissão de Saúde, Marussa Boldrin, afirma que a medida fortalece o SUS ao reconhecer os riscos enfrentados por esses profissionais nas visitas domiciliares. Segundo ela, a proposta também promove justiça salarial e uniformiza o benefício em todo o país.
18: Desenvolvimento Regional.
19: Gabriel Mota, do União de Roraima, ressalta a importância de lei complementar que permite às cooperativas acessar recursos dos fundos de desenvolvimento da Amazônia, do Nordeste e do Centro-Oeste. A medida inclui essas organizações entre as beneficiárias de financiamentos.
20: Gabriel Mota considera que a mudança amplia as possibilidades de investimentos para o setor cooperativista. Em Roraima, as cooperativas passam a poder buscar recursos do Fundo de Desenvolvimento da Amazônia para investir em seus empreendimentos.
18: Agricultura.
19: Marcelo Moraes, do PL do Rio Grande do Sul, propõe novas regras para as patentes de tecnologias transgênicas usadas na agricultura. Na avaliação do deputado, a medida amplia a transparência na cobrança de royalties sobre sementes e outras inovações biotecnológicas.
20: Marcelo Moraes explica que o projeto obriga as empresas a informar quais patentes estão em vigor, os prazos de validade e os valores cobrados. O deputado acredita que a proposta evita cobranças indevidas após o vencimento das patentes e fortalece a segurança jurídica dos produtores rurais.
18: Transportes.
19: A Comissão de Viação e Transportes aprovou uma proposta que prevê faixas exclusivas para motocicletas em vias urbanas. A repórter Sofia Peçanha tem mais detalhes.
21: A Comissão de Viação e Transportes aprovou o projeto que trata da implantação de faixas exclusivas para a circulação de motocicletas, motonetas e ciclomotores nas vias urbanas. Porém, durante a votação, a Comissão de Desenvolvimento Urbano alterou o projeto. Em vez de modificar o Código de Trânsito Brasileiro, o novo texto altera a Lei de Mobilidade Urbana para incluir as motocicletas, motonetas e ciclomotores entre os modos de transporte que podem contar com espaços exclusivos nas vias urbanas. O texto apresentado originalmente determinava que cidades com mais de 300 mil habitantes implantassem faixas exclusivas

0: vendendo motos, e a gente precisa adotar políticas públicas, não só de prevenção, de educação, como também ações como essa, para que a gente possa estar minimizando os acidentes de trânsito com os motociclistas e, naturalmente, também diminuindo o número de óbitos, acidentes de uma maneira geral.
1: O novo texto também deixou de prever multa ou infração para o uso indevido de faixas. A proposta passa a ser apenas uma diretriz da Política Nacional de Mobilidade Urbana, sem criar obrigações ou penalidades automáticas para motoristas ou municípios. O texto também mantém a previsão de prioridade para o transporte público coletivo e para os modos não motorizados, como bicicletas e deslocamentos a pé. Para o deputado Gabriel Nunes, a medida pode trazer benefícios para a circulação de veículos e para a segurança viária.
0: Naturalmente, essas faixas vão fazer com que melhore não só o fluxo do trânsito nesses grandes centros, como também vai fazer com que tenha maior segurança, tanto dos profissionais motociclistas, como também do trânsito como todo.
1: Agora, o projeto que inclui a criação de faixas exclusivas para a circulação de motocicletas, motonetas e ciclomotores nas vias urbanas será analisado pela Comissão de Constituição e Justiça. Da Rádio Câmara de Brasília, Sofia Peçanha.
2: Ciência e tecnologia.
3: Juscelino Filho, do PSDB do Maranhão, é autor do projeto que cria o Dia Nacional da Inclusão Digital, a ser celebrado em 27 de março. Segundo o deputado, a iniciativa amplia a conscientização sobre a importância do acesso à internet e às tecnologias para o exercício da cidadania.
4: Juscelino Filho acrescenta que a data deve estimular campanhas de capacitação digital e ações para reduzir as desigualdades no acesso à tecnologia. O objetivo do projeto, segundo ele, também é fortalecer políticas públicas voltadas à inclusão digital no país.
2: Cultura.
3: Marangoni, do Podemos de São Paulo, apresentou projeto que dispensa a cobrança de direitos autorais pela execução de músicas em eventos gratuitos promovidos pelo poder público. A medida vale para atividades culturais, artísticas, turísticas, educacionais, esportivas e comunitárias.
4: Marangoni esclarece que a medida só alcança eventos sem cobrança de ingresso ou qualquer outra forma de pagamento para acesso do público. O deputado justifica que a proposta busca reduzir custos das programações gratuitas promovidas por União, estados e municípios.
2: Educação.
3: A Comissão de Educação aprovou uma proposta que cancela diploma e matrícula de quem fraudar cotas nas universidades. A repórter Fabielle Pires relata outros detalhes do texto.
5: As políticas de cotas transformaram o acesso ao ensino superior no Brasil, mas um problema ainda preocupa universidades e estudantes: as fraudes. Segundo o Ministério da Educação, desde 2005 até o ano passado, o programa Universidade para Todos, o ProUni, já beneficiou mais de 1.100.000 estudantes autodeclarados pretos, pardos, indígenas e pessoas com deficiência. Atualmente, mais de 65% dos beneficiados utilizam o sistema de cotas. Pensando nisso, o deputado Rubens Pereira Júnior, do PT do Maranhão, apresentou um projeto de lei que estabelece a anulação de créditos estudantis e a cassação do diploma das pessoas que ingressaram de forma fraudulenta em vagas destinadas a esses estudantes. Segundo Rubens Pereira Júnior, 163 estudantes foram expulsos de universidades federais desde 2017 por fraudes em cotas raciais em 26 universidades. Como punição, somente a Universidade de Brasília cassou diplomas de 2 alunos e expulsou outros 15. O relator da proposta na Comissão de Educação, deputado professor Reginaldo Veras, do PV do Distrito Federal, modificou o texto para que todas as informações constem na lei original, a lei de cotas. A intenção é punir com severidade quem fraudar o sistema.
6: A verdade é que o Supremo já se debruçou sobre essa matéria e estabeleceu que as próprias universidades, dentro de sua autonomia, pudessem criar comissões de heteroidentificação, análise por fotos e tudo mais. Então, o que esse projeto de lei propõe é que aquele que comprovadamente fraudar esse sistema de ingresso tenha seus créditos estudantis cassados, que ele não possa usar isso em outras universidades, como matéria já estudada, e mais grave ainda, mais intenso ainda, caça até o diploma daqueles que, porventura, já tenham concluído o curso.
5: Agora, a proposta que muda a lei de cotas para punir fraude segue para análise da Comissão de Constituição e Justiça. Da Rádio Câmara de Brasília, Fabielle Pires.
2: Justiça.
4: O projeto de João Cury, do MDB de São Paulo, permite a criação de curatela por escritura pública, quando a pessoa com incapacidade atingir a maioridade. Pelo texto, a hipótese vale para casos consensuais, sem conflito de interesses e com incapacidade

0: comprovada por laudo médico.
1: O texto de João Cury prevê que os pais ou responsáveis legais possam solicitar a curatela diretamente em cartório. O deputado considera que a medida reduz a necessidade de processos judiciais para famílias de pessoas com deficiência. 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
2: Segurança Pública.
0: Antônio Doido, do MDB do Pará, apoia projeto que cria um Sistema Nacional de Enfrentamento à Violência contra Meninas e Mulheres. A proposta, já aprovada pela Câmara, busca integrar ações da União, dos estados e dos municípios para prevenir o feminicídio e ampliar a rede de proteção.
1: Antônio Doido ressalta que o texto autoriza o governo federal a destinar até 5 bilhões de reais entre 2026 e 2028 para essas políticas. Os recursos poderão financiar atendimento às vítimas, ações educativas e medidas de combate à violência, também no ambiente digital.
2: Eleições.
0: O Tribunal Superior Eleitoral inaugurou uma exposição sobre os 30 anos das urnas eletrônicas na Câmara dos Deputados. A repórter Maria Neves tem mais informações sobre a exposição O Caminho do Voto.
3: Durante a abertura da exposição O Caminho do Voto, em comemoração aos 30 anos da urna eletrônica na Câmara dos Deputados, o presidente Hugo Mota sustentou que o Brasil ocupa um lugar de protagonista no mundo por contar com um sistema eleitoral seguro e de apuração rápida. O presidente da Câmara ressaltou ainda que a exposição ajuda o eleitor a compreender o funcionamento das instituições e a necessidade de fortalecer a democracia.
4: O voto é resultado de um processo muito amplo, construído ao longo do tempo e aperfeiçoado a cada eleição. Conhecer esse caminho, como bem sugere a exposição, fortalece a confiança nas instituições responsáveis pelo nosso processo eleitoral e ajuda o cidadão a compreender melhor a importância de fortalecer continuamente a nossa democracia.
3: A urna eletrônica foi utilizada pela primeira vez em 1996, na eleição de prefeitos e vereadores em todo o estado do Rio de Janeiro. A votação eletrônica foi testada naquele ano também nas capitais e nos municípios que contassem com mais de 200 mil eleitores. A partir do ano 2000, a urna eletrônica passou a ser utilizada em todo o país. Na exposição O Caminho do Voto, organizada pelo Tribunal Superior Eleitoral, o visitante poderá conhecer detalhes das urnas eletrônicas, como a tecnologia utilizada, os procedimentos de auditoria e outros mecanismos para garantir o funcionamento e a segurança do processo eletrônico de votação. A mostra pode ser vista até o dia 20 de setembro no Salão Negro da Câmara dos Deputados. Deputados. Da Rádio Câmara de Brasília, Maria Neves.
2: Meio Ambiente.
1: Mário Negromonte Júnior, do PSB da Bahia, defende a criação de uma CPI para investigar casos de crueldade contra animais no país. A proposta também pretende apurar o uso de plataformas digitais para disseminar ou incentivar esse tipo de violência.
0: Para Mário Negromonte Júnior, a comissão também deve investigar a atuação de grupos organizados, eventuais falhas das autoridades na apuração dos crimes e a disseminação de conteúdos violentos em plataformas digitais. Ele acredita que a CPI vai fortalecer a proteção dos animais.
1: Termina agora o Jornal Câmara dos Deputados, produzido pela Rádio Câmara, com trabalhos técnicos de Wellington Teles, apresentação de Márcio Aquilissardi e Tércia Guimarães. Boa noite.
0: A Voz do Brasil está de volta amanhã. Boa noite para você.
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0: 957.
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0: 4,59.
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0: 4,59.
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5: O Canadá começou a aplicar nesta terça-feira novas tarifas sobre produtos importados dos Estados Unidos, em mais um capítulo da guerra comercial entre...
0: 4,59.
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0: 5 horas.
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pé no barro. Eu, Luciano Leão e as melhores do sertanejão com você. Vamos juntos, vamos relembrar muita coisa boa hoje, dia 10 de setembro. Olha, o assunto é sério, viu? Hoje é o dia da prevenção ao suicídio. Pois é, conhece alguém que tá meio depressivo, meio depressiva? Fica de olho, gente. Se aproxima, chama para uma conversa, dê bons conselhos, isso é fundamental, viu? Principalmente a parceria. Olha, para você hoje, Milionário e Zé Rico. Vai ter também o Eduardo Costa. E a saudade começa

0: 5h25.
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3: Rússia e Coreia do Norte inauguraram a primeira ponte para veículos ligando diretamente os dois países. A estrutura tem cerca de 1 quilômetro de extensão, atravessa o rio Tumen e foi construída em 16 meses. Até agora, os dois países eram conectados apenas por vias aéreas e ferroviárias. O novo posto fronteiriço terá capacidade para receber 300 veículos e mais de 2.300 pessoas por dia. A obra é mais um sinal da aproximação entre Moscou e Pyongyang, que intensificaram a cooperação desde o início da guerra na Ucrânia. A Coreia do Norte já enviou soldados e equipamentos para apoiar o esforço militar russo.
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0: Continuando com você a nossa volta ao passado, agora tem Christian e Ralph.

Pai Rafael, se eu me entregar. Nossa, essa fazia muito tempo que eu não ouvia. Essa próxima aqui é pra você, caminhoneiro, você, caminhoneira. Sula Miranda.

0: ti. Obrigado de coração mais uma vez. Que Deus possa abençoar grandemente a vida de cada um de vocês. E que nós possamos estar juntos mais e mais e mais vezes, se Deus assim nos permitir. Obrigado, Brasil!
1: Valeu, moçada!

0: 5:55.
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0: Simbora com o pé no barro, a gente vai matando saudade, vai resgatando as melhores de todos os tempos. Eu sou o Luciano Leão e que bom estar aqui com você para mais uma hora, hein, gente? Mais uma horinha. Vamos abrir essa hora com uma frase, vamos? Frase pé no barro que hoje manda o seguinte recado pra você. Toda escuridão é passageira. Lembre-se que após cada tempestade, o sol sempre vai raiar, trazendo a luz até você. Agora tem Gustavo Lima.

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4: É pra matar a saudade, né? Então vamos de Adalberto e Adriano.

galera, o amor e eu, puro romantismo, né? E agora vem uma, oh, vamos cantar junto que essa aqui arrepia, hein? É Trio, Parada Dura e Último Adeus.

já encerrou, já fechou por hoje a nossa viagem ao passado. Eu, Luciano Leão, te agradecendo, vou embora, mas já deixo o convite. Você trata de voltar amanhã, que vai ter sempre muito mais pra você. Super beijo, na sequência, propaganda eleitoral gratuita, obrigatória. Valeu!

0: 6:55.
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3: Olá, bom dia. Está no ar mais uma super edição do Fique por Dentro. Eu sou Cido Gameiro, vou te fazendo companhia por aqui. Hoje, 10 de setembro, e bora para a previsão do tempo nessa manhã de quinta-feira. O dia será de muita instabilidade no Centro-Sul. No Paraná, Ampere pode ter chuva forte e Florianópolis segue com risco de tempestades. Em Junqueirópolis, há previsão de pancadas e temporal à noite. Belo Horizonte também pode ter chuva à tarde e à noite. Ponta Porã terá pancadas isoladas e Brasília pode registrar chuva localizada. No Nordeste, Feira de Santana e Boquim terão muitas nuvens, mas sem previsão de chuva significativa. E você fica sabendo também. Petróleo volta a superar os $100 com tensão no Oriente Médio. Estados Unidos vão proibir a importação de produtos do Canadá. Essas e outras notícias você ouve a partir de agora nessa edição do Fique por Dentro. E a gente abre com o Gustavo Mioto, Solteiro Não Trai.

0: 7h34 no horário de Brasília.
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0: O preço do petróleo voltou a superar os US$100 por barril pela primeira vez em mais de um mês. O Brent, referência internacional, era negociado a cerca de US$101, com alta superior a 3%. A valorização ocorre em meio à escalada do conflito entre Estados Unidos e Irã e as preocupações com o fornecimento global. Ataque dos Houthis atingiram instalações de energia na Arábia Saudita, enquanto o fluxo de petróleo pelo Estreito de Hormuz segue reduzido. A alta da commodity pode encarecer a energia, aumentar a pressão sobre a inflação global e influenciar as decisões dos bancos centrais sobre os juros.
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1: O governo de Donald Trump anunciou que vai proibir, a partir do dia 29 de setembro, a importação de diversos produtos canadenses. A lista inclui bebidas alcoólicas, laticínios e motocicletas. Alguns tipos de queijo não serão proibidos, mas passarão a enfrentar tarifa de 50%. A medida representa uma nova escalada na disputa comercial entre Estados Unidos e Canadá após o fracasso das negociações entre os dois governos. O Canadá também adotou tarifas de 50% sobre produtos americanos. Além disso, Washington mantém a ameaça de elevar para 50% as tarifas sobre carros, caminhões e autopeças canadenses a partir de janeiro.
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2: Esse é o Fique por Dentro e a gente vai para a primeira edição do Torcida Brasil.
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2: Brasil! Boa notícia para a Ferrari. Charles Leclerc está bem e vai disputar o GP da Espanha de Fórmula 1 neste domingo. O Monegasco passou por novos exames depois da forte batida no GP da Itália. E segundo o site Motorsport, nenhum problema foi encontrado. O acidente aconteceu na terceira volta em Monza. Leclerc perdeu o controle da Ferrari na curva parabólica e atingiu o muro a cerca de 230 km por hora. O impacto foi estimado em 50G. Agora a preocupação está no carro. Chassi e parte aerodinâmica não teriam sofrido danos importantes, mas a Ferrari ainda analisa a unidade de potência. A expectativa da equipe é recuperar o motor em tempo do GP da Espanha, marcado para o próximo domingo, dia 13.
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2: No Fique por Dentro é momento de intervalo. Segura aí que é rapidinho, já tem muito mais informação e música pra você.
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2: O presidente da Sérvia, Aleksandar Vučić, dissolveu o parlamento e convocou eleições antecipadas para 25 de outubro. A votação estava prevista apenas para dezembro de 2027 e era uma das principais reivindicações dos protestos liderados por estudantes. As manifestações anticorrupção começaram após o desabamento da parte de uma estação ferroviária em Novi Sad, em novembro de 2024, que matou 16 pessoas. Vučić está há 12 anos no comando do país, como presidente ou primeiro-ministro, e enfrenta um dos maiores desafios políticos de seu governo. A oposição acusa o governo de corrupção e restrições à liberdade de imprensa. Vučić nega as acusações.
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0: 7:50, horário de Brasília.
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0: O governo de Singapura anunciou um aumento dos salários de ministros e outros ocupantes de cargos públicos. O primeiro-ministro Lawrence Wong, considerado o chefe de governo mais bem pago do mundo, terá a remuneração anual elevada de cerca de 8,8 milhões de reais para 14,5 milhões de reais, um aumento superior a 60%. Wong afirmou que doará o valor do reajuste para instituições de caridade durante os próximos 5 anos. O governo defende os altos salários como forma de atrair profissionais qualificados para a política e combater a corrupção. A medida, porém, recebeu críticas em meio às preocupações da população com inflação, empregos e custo de vida.
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0: 7h54, horário de Brasília.
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0: E agora mais uma edição do Mundo Esportivo no ar.
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0: A CBF divulgou a tabela detalhada das semifinais do Brasileirão Feminino. Bahia, Corinthians, Flamengo e São Paulo seguem na briga pelo título. A disputa começa nesse sábado, dia 12, às 16h30. O Flamengo recebe o São Paulo no Luso Brasileiro. O jogo de volta será no dia 19, no mesmo horário, com o comando tricolor. Na outra semifinal, o Bahia recebe o Corinthians na terça-feira, dia 15, às 21h30, na Fonte Nova. A decisão da vaga será no dia 21. No mesmo horário na Neoquímica Arena. São Paulo e Corinthians fazem os jogos de volta em casa por terem as melhores campanhas. Além da vaga na final, a classificação vale uma premiação milionária. O vice-campeão recebe R$1 milhão. Já a equipe campeã fatura R$2 milhões em premiação.
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0: E ficamos por aqui. Muito obrigado pelo carinho, pela sintonia, que você tenha um ótimo dia. E amanhã, depois da propaganda eleitoral gratuita, estaremos de volta. Um abraço.
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4: Sete e cinquenta e sete.
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2: Amém.

0: Olá, amigo! Olá, amigo ouvinte! Esse é o momento Despertai para o Amor. Eu sou o Padre Ezequiel. Desejo graça e paz. E eu queria convidar você a seguir as nossas redes sociais. Procura Padre Ezequiel no Instagram, no Facebook, no TikTok, no YouTube. Lá tem muito conteúdo, tem muitas canções. Se você só me ouve na rádio, procura também lá. Porque o nosso trabalho é com a música, é com shows nas cidades, por isso nós queremos também chegar na sua cidade e fazer um bonito show. Vamos conversar hoje sobre como nós encaramos as crises. As crises transformam ou as crises nos matam? Vejam que na vida a gente passa por muitas crises normais. Crises normais são as crises do nascimento, da puberdade, da metade da vida, da aposentadoria, da velhice e do fim da vida. Essas crises fazem parte do processo da vida. Além disso, existem outras crises, que são as crises de catástrofes da natureza, acidentes, guerras, desemprego, morte de pessoas. Enfim, são inúmeras as crises que acontecem na vida. Mas elas podem nos purificar, podem nos renovar e nos transformar, se a gente quer. Na crise, nós entramos numa pressão psíquica crescente e procuramos saída dessa situação desagradável. Ou seja, ninguém quer permanecer na crise. Mas, se nós vencermos a crise, damos um verdadeiro passo de amadurecimento. E há pessoas que, de fato, crescem muito com as crises. Mas algumas pessoas, ao contrário, ficam paralisadas e são derrubadas pelas crises, não conseguem vencer as crises. Morreu alguém, a pessoa morre junto, ela entra em depressão e não tem jeito. Então veja aqui, ó, seja como for, a crise é um desafio a todos nós e nós devemos enfrentá-las. Um místico alemão, ele descreveu que muitas pessoas são tomadas de medo diante das crises e por isso fogem das crises. Você é uma pessoa que foge da crise ou encara a crise? Essas pessoas não enfrentam a intranquilidade interior que a crise provoca, mas transferem para fora, tentando mudar sempre os outros, ou correndo atrás de uma pessoa, ou o padre tem que resolver, ou o psicólogo tem que resolver, prefeito, ou enfim, algum guru. Estou dizendo isso para nós percebermos, diante da crise, quem me ajuda a resolver? Mas eu, em última análise, tenho que resolver. Eu não posso querer mudar os outros, querer mudar só fora de mim. Essas pessoas recusam dar o passo que a crise exige. Eles se fixam em seus princípios, tornam-se pessoas duras, conservadoras, e recusam o amadurecimento e a transformação que a crise delas exige. Ou seja, você é uma pessoa que sabe lidar com as crises, se transforma e se renova com a crise, ou você paralisa, fica endurecido e se fecha em ti mesmo diante da crise? Se você quer se transformar, enfrente a crise, porque Deus nos ajuda. Deus está sempre nos ajudando. Deus, Pai de amor e de bondade, te abençoe, te guarde, devolva para ti a sua face, te dê a paz em nome do Pai, do Filho e do Espírito Santo. Amém. Um abraço do Padre Ezequiel, até amanhã.
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18: Salve, salve galera, muito bom dia, 8 horas com 8 minutos, manhã de quinta-feira, dia 10 de setembro. Um grande abraço para você que nos ouve, Ampere, você da região. Estamos começando aqui na Interativa FM, mais um Bom Dia Interativa. E hoje, quinta-feira, família Interativa, é dia de TBT aqui na programação 91. Para você que nos ouve, Ampere, região, um grande abraço, obrigado pela companhia, audiência, carinho. Hoje é dia de trazer aquela trilha sonora que marcou a sua história, né? Tá afim do seu som? Vem pra cá, vamos resgatar juntos aquele som que marcou você. Na programação 91, você ouve pelo 469-9935-6377. Você pede ele pra mim por aqui e eu rolo pra você na 91.7 pra curtirmos juntos na programação interativa a boa música, aquela que te faz lembrar de um momento especial, de uma viagem, de um amor daquela época boa que ficou lá pra trás e que a gente pode reconectar hoje aqui na 91.7 com a boa música do passado. O nosso Bom Dia Interativo traz esporte às 8h30 da manhã, o nosso quadro Bem Viver às 8h45, destacando aquela dica super especial para sua vida. A partir das 9 horas, receba a companhia da Kel Dias e também do Cedo com o Bom Astral e as previsões do horóscopo. 9h30, Interativa News com o Departamento de Jornalismo da 91. Tô te esperando, vem para cá, manda um recado, deixa um bom dia pra gente. Você que ouve a programação 91 nesta manhã gostosa de quinta-feira, depois de muita chuva na quarta, com temporais em algumas regiões também, infelizmente, mais uma vez, né? Aqui na Interativa, começando super bem a programação, TNT quem procura acha.

0: Leila, o som de Eric Clapton aqui na programação 91, para a gente matar saudade no TBT Interativo FM 8:18. Uma excelente manhã para você, obrigado pela audiência, onde quer que você esteja curtindo a gente nesta manhã legal de quinta-feira, tá bom? Muito obrigado pela companhia, um grande abraço para você que nos ouve aí na cidade de Ampere e para você também na região, curtindo a programação 91. Seguinte, hein? Chuva, né? Um volume grande de chuva teve já na quarta-feira para hoje. A gente chama a sua atenção que a situação segue bem delicada aqui para nossa região sudoeste do Paraná, né? Com toda essa instabilidade que já começou na noite de ontem, né? Avançando com força para hoje também, né? Existe ainda o alerta vermelho, né? Com grande perigo emitido aí pelo Instituto Nacional de Meteorologia, inclusive, e também pelo CIMEPAR, né? Para chuvas fortes, para chuva de granizo, né? Nós temos aí um volume bem grande aí de chuva, né, para o período, né, o acumulado previsto aí pode passar de 150 milímetros em algumas regiões, chegando aí até sábado a superar os 300 milímetros de chuva. É água para caramba, né? Cidades aqui do sudoeste, como Capanema, já registraram inclusive grande acumulado de água ontem, como não foi diferente aqui por Ampere, região sudoeste do Paraná, né, os ventos acima de 85 km por hora, com algumas cidades aí com queda de granizo, né? Aqui na região sudoeste do Paraná também, assim como em Foz do Iguaçu e Terra Roxa. Enfim, né? A gente fica aí atento também para te trazer sempre a informação na medida certa na programação 91. 8:19, a gente faz uma pausa por aqui. Já já eu tô de volta com mais para você na Super Manhã do nosso Bom Dia Interativa.
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0: Sempre interagindo com você. 8h24. Para você que está aí curtindo a 91, fica ligado. Daqui a pouquinho tem mais informação para você na Super Manhã do nosso Bom Dia Interativa, que segue com você até as 10 horas da manhã, levando boa música no TBT desta Super Quinta. Daqui a pouquinho tem o nosso quadro Bem Viver, com aquela dica super especial. Tá afim do seu som? Vem para cá, confie nessa audiência, manda um recado no 469-9935-6377. Eu te atendo com muito carinho aqui na Super Manhã do nosso Bom Dia Interativa, que traz Kid de Abelha no nosso TBT. É isso aí, pra gente matar a saudade. Olá, Toller cantando com a gente, é com Israel, aqui na Super Manhã 91. Kid de Abelha, na programação 91.7. É hora de viajar no túnel do tempo, mais uma vez, na programação 91, trazendo aquela música do passado, né? Que tá aí sempre no nosso coração. Tem som pra você aqui na Interativa.

0: E de abelha no seu 91, essa é interativa, com música e informação na medida certa pra você aqui na Interativa. É hora de esporte.
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0: Meio de semana trouxe pra gente Libertadores. Ontem o Palmeiras venceu a LDU por 1-0 com gol de Giai. O Estudiantes ficou no empate em 1-1 em casa com o Corinthians. Pela Sul-Americana, o Santos 2-0 no Atlético Mineiro. Olha o Santos recuperando bom futebol nesta segunda metade aí do ano e vai dando esperanças também pro torcedor aí. Referente à Sul-Americana também para a próxima temporada, não só pela Sul-Americana que está fazendo, mas também em virtude aí do Campeonato Brasileiro. Pela Série B, o Novo Horizontino venceu o Botafogo Paulista por 3-1. Fortaleza 1-0 no Avaí, o América Mineiro bateu o Náutico por 2-1. O Operário fez 3-0 no CRB e o Atlético Goianiense venceu o Ceará por 2-1. Ceará com passos largos aí à Série C na próxima temporada, né? Os resultados de ontem mexeram um bocado aí na tabela de classificação. Eu começo falando lá por baixo, zona de rebaixamento, né? Nós temos aí o Ceará, 16º colocado, estacionando com 31 pontos com a derrota. Sorte dele foi de que o Fortaleza bateu o Avaí, que continua abrindo a zona de rebaixamento na 17ª colocação e tem 29 pontos marcados. Nesta briga também contra o rebaixamento está o Botafogo Paulista, que também perdeu, está na 15ª colocação, com 31 pontos, perdeu para o Novo Horizontino. E com a vitória, como já havia dito ontem, seria o vice-líder com 49 pontos, um ponto atrás do Juventude. E quem vai perdendo o fôlego é o Criciúma, agora quarto colocado, 47 pontos atrás também do Fortaleza, que com a vitória de ontem sobre o Avaí é o terceiro colocado. Fechando o G6, tem Vila Nova, quinto colocado, 44 pontos, e o Operário, com a boa vitória ontem sobre o CRB, naquela briga direta de 6 pontos, vai a 43, fica na 6ª colocação, contou com a derrota do Atlético Goianiense, se coloca aí dentro dos 6 primeiros colocados novamente o Operário. Legal, boa sorte pro Operário. Segue B com a derrota, fica na 8ª colocação com 42. Vou completar aqui os rebaixados, ou que estariam sendo rebaixados, né? Londrina, 18º, 22 pontos, América Mineiro, 19. América Mineiro, 19º, 17 pontos, e a Ponte Preta é a lanterna, com 10 pontos marcados. O América Mineiro, apesar da vitória ontem sobre o Náutico, continua lá embaixo, na zona de rebaixamento, com apenas 17 pontos marcados. O Náutico, com a derrota, perdeu uma boa oportunidade de se aproximar dos 6 primeiros colocados. O Náutico, em caso de vitória, iria a 40 pontos e seria hoje o atual 9º colocado, mas fica na 11ª com 37 pontos. Complemento da rodada tem São Bernardo e Londrina hoje, 19h30, neste mesmo horário. Vila Nova e Goiás, além de Esporte e Ponte Preta. Algumas coisas podem mudar ainda na ponta de cima da tabela com os jogos de hoje. A parte de baixo, onde tem o Londrina, mesmo em caso de vitória, Londrina continua na 18ª colocação. É o que subiria apenas para 25 pontos. Enfim, aí um campeonato Série B difícil nessa temporada, infelizmente, para o Londrina. Aí mais uma equipe do estado paranaense na Série B do Brasileirão que consiga se reerguer, quem sabe emenda aí, né? Mais 5 vitórias seguidas, hein? Quem sabe? Boa sorte aí para o Londrina. Mais informações do mundo esportivo às 10h30 da manhã. Forte abraço e até lá.
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0: Sempre interagindo com você, estamos de volta com o nosso TBT. É hora de calcechas?
16: Um dia, numa rua da cidade, eu vi um velhinho sentado na calçada, com uma cuia de esmola e uma viola na mão. O povo parou para ouvir. Ele agradeceu as moedas e cantou essa música que contava uma história, que era mais ou menos...

0: Lord of Love, pra gente matar saudade aqui na programação 91.7. Legal, 8 horas 44 minutos. Uma excelente manhã pra você, obrigado pela audiência. Alô, Pinhal de São Bento, dias 11 e 12 de setembro, no Centro Social de Pinhal de São Bento, acontece o primeiro Festival Intermunicipal da Canção. Na sexta-feira, dia 11, a partir das 20 horas, acontece grande noite de eliminatórias. No sábado, dia 12, a partir das 21h30, é a vez da grande final, reunindo aí os classificados em uma noite que promete ser inesquecível, tá bom? A entrada é gratuita. Chame a família, convide os amigos, prestigie esse grande evento da música sertaneja, o Festival Intermunicipal da Canção de Pinhal de São Bento, tá bom? Dias 11 e 12 de setembro, um forte abraço aos amigos de Pinhal de São Bento. Eu vou pro intervalo comercial, já já tem mais boa música do passado pra gente matar a saudade no TBT 91.7. Neste intervalo também tem pra você o quadro Bem Viver.
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11: O autocuidado tornou-se mais importante do que nunca. E pensando nisso, o Bem Viver de hoje trouxe o clima de spa para dentro da sua casa. A ideia é fazer um escaldapés fitoterápico, uma prática terapêutica milenar e poderosa. Então, comece aquecendo a água e, em seguida, coloque em uma bacia limpa. Acrescente um punhado de sal grosso, duas rodelas de limão, uma pitada de alecrim, uma pitada de camomila, um punhado de gengibre ralado e três anis estrelados. Mergulhe seus pés delicadamente, respirando os aromas devagar e concentrando a atenção por 15 minutos. Esses ingredientes estimulam a circulação, reduzem a ansiedade e ajudam a reduzir também o excesso de atividade mental. Relaxe, você merece.
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5: 8h50.
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5: Sempre interagindo com você. 8 horas com 51 minutos. Já estamos nos encaminhando aqui para fechar a primeira hora do nosso programa. E como passa rápido, né? Um grande abraço aí para você que nos ouve nesta manhã gostosa de quinta-feira. Claro, apesar da chuva com temporal que aconteceu em algumas regiões, a gente estende aí o nosso abraço para que todos possam também reconstruir. Aqui em Ampere tivemos algumas localidades também, aí onde tivemos o vento forte fazendo estragos, né? Um pouquinho de granizo, região sudoeste do Paraná. E segue, já fica aí o alerta para você, né? Seguem os alertas, o acumulado até para o sábado aí na região sudoeste. E também oeste do estado do Paraná, podendo chegar a 300 milímetros de chuva, né? É água pra caramba, e que seja apenas chuva, né? Que este risco aí de temporal não chegue pra nossa região, apesar dos alertas. Aqui na 91, Alphaville, Forever Young, é o som que embala o nosso TBT, abrindo mais um bloco e já encaminhando para fechar a nossa primeira hora com você, ouvinte.

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1: Legal, Forever Young, Sandy Alphaville aqui na Supermanhã 91, o som que embala a Supermanhã Interativa e fecha a primeira hora aqui na programação interativa com Fat Family pra gente matar a saudade. Jeito Sexy é o som que fecha a primeira hora do nosso Bom Dia Interativa, indicação aqui da nossa ouvinte, a Dayana deixou o recado por aqui. Valeu, Daya, daqui a pouquinho a gente complementa aqui a programação 91 com R.I.M., Losing My Religion, também na programação interativa. Depois do intervalo, com Boa Astral, de que é o dia exercido.

0: Legal, Fat Family, aqui na 91, jeito sexy, legal demais. Obrigado aí pela audiência, pelo carinho e companhia. Eu fecho a primeira hora com você aqui na programação 91, trazendo nosso intervalo aqui na 91.7. Eu viro a hora, já já tô de volta com mais na programação interativa, com bom astral e boa música.
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0: ZYX 940, essa é Interativa FM, este é o Bom Dia Interativa. Sou Pablo Neto com você até as 10 da manhã na programação interativa, trazendo boa música e informação na medida certa. 95.
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0: Temperatura de 18 graus aqui em Ampere, já começa a segunda hora com uma informação super importante para você, tá bom? Os números aí de telefone da Defesa Civil estão temporariamente fora de área, tá bom? Então atenção para você que precisa, em caso de emergência, entrar em contato com o pessoal da Defesa Civil. Você tem que entrar em contato no 46-3905. Vamos confirmar o telefone que foi deixado fora aqui um número. Já vamos ajustar aqui. Me perdoe, já confirmo a informação para você. Enquanto eu confirmo a informação, a gente vai com bom astral aqui na programação 91.7. É hora de que é o dia exercido.
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7: 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Bora falar das previsões para hoje, né, Kel?
17: Vamos lá, Cido! As previsões pro seu horóscopo já por aqui. A gente começa com quem é de Áries. Olha, Áries, o dia começa favorecendo contatos, alianças e acordos que podem dar aquele empurrãozinho na carreira. A sua simpatia cresce e promete abrir portas mais tarde. A Lua ativa seu lado organizado hoje, aproveita! O número é 8 e a cor é o verde.
7: Touro, você tende a se voltar mais para a organização da rotina e tarefas, o que promete tornar o serviço mais agradável e produtivo. Trabalho em home office favorecido à tarde. Pode pintar um novo projeto ou emprego. Número 30, cor amarelo.
17: Agora você, gêmeos, atenção! A Lua favorece sua lábia, charme e criatividade, deixando seu signo afiado para reuniões, vendas, contatos ou entrevistas de emprego. Boas chances de transformar uma conversa em oportunidade mais tarde, viu? O número é o 12 e a cor dourado.
7: Câncer, hoje vai acordar com aquela vontade de provar o seu valor e receber o merecido reconhecimento. Você tende a focar em formas de aumentar a renda. E se depender dos astros, pode pintar a ajuda financeira de um parente. Número 18, cor preto.
17: E daqui a pouco a gente volta com mais previsões pro seu horóscopo aqui no Bom Astral. Pra quem é leão, virgem, libra e escorpião.
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0: Valeu, obrigado, que o Dias. Valeu, Cido. 97, a segunda hora do nosso TBT. Chega com Be My Lover, o som de La Bosch.

0: A de Pirata com RPM aqui no som da 91.7, 914, é hora de Bom Astral.
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3: Vamos lá, Cido, chegou a sua vez, Leão. Leãozinho, é o seguinte, tudo indica que vai mostrar o seu potencial e brilhar demais. Com a confiança e simpatia tinindo, tende a arrasar nas conversas e conseguir contatos importantes. O networking pode te render aquela indicação ou vaga, aproveita. O número é o 41 e a cor é amarelo.
2: Virgem, a busca por equilíbrio nas contas tende a ficar mais forte. Ainda bem que os astros dão uma forcinha para cuidar do seu bolso, trazendo soluções para os problemas ou até uma oportunidade de melhorar os ganhos. Número 5, cor azul.
3: Agora você, Libra. Librinha, seu lado sociável e animado tende a ficar mais marcante. O dia começa com um forte desejo de agradar e cuidar do visual, tá? À tarde, sair e ficar perto de gente querida promete deixar o astral mais leve. Seu número hoje é o 58 e a cor é o cinza.
2: Escorpião, a lua aumenta a sua ambição e te coloca em destaque. Então bora mostrar seus talentos, apresentar ideias e correr atrás das suas metas. Por ter êxitos em áreas ligadas à moda, beleza, joia ou artigos de luxo. Número 36, cor magenta.
3: E daqui a pouco a gente volta com as últimas previsões para o seu horóscopo aqui no Bom Astral. Para quem é Sagitário, Capricórnio, Aquário e Peixes.
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0: Legal, obrigado, Cléo Dias, valeu, Cido. 9h16, pra João Machado, tem Radiohead aqui na programação interativa, Creep.

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9: Bora interagindo por aqui, você até as 10:09:25. Aqui na Interativa é hora de fechar o Bom Astral. Parceria aqui ao Dia Zecido por aqui.
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10: E agora as últimas previsões de hoje, né, Kel?
11: É isso aí, Cida, as ultiminhas de hoje, chegou a vez de Sagitário. Olha, Sagita, sua cabeça estará cheia de ideias e vontade de ampliar os horizontes. À tarde, a lua muda para o ponto mais alto do seu mapa astral e leva seu foco para os resultados. Pode entrar no modo workaholic e buscar o seu lugar no sol, hein, Sagita? O número é o 55 e a cor laranja.
12: Capricórnio, ótimo dia para melhorar sua imagem e apresentar uma ideia ou projeto, buscar promoções ou um job melhor. Acordos estão facilitados. Uma virada positiva nos seus planos profissionais pode acontecer à tarde. Número 48, cor goiaba.
11: Agora você, Aquário. Olha, Aquário, os astros ampliam as oportunidades de crescimento e podem colocar gente influente no seu caminho. Parceria com alguém de outra cidade, área de atuação ou até uma empresa promete dar bom, viu? Aproveita, o número é 51 e a cor é o creme.
12: E chegou sua vez, Kel. Peixes, seu magnetismo pessoal em alta pode ajudar a conquistar êxitos no serviço, negociações e finanças. À tarde, as parcerias entram em foco e contar com as pessoas certas tende a fazer toda a diferença. Número 59, cor lilás.
11: E essas foram as previsões de hoje pra você.
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9: Valeu, obrigado, Kel Dias. Valeu, Cido. Grande abraço para vocês aí, um forte abraço para toda a galera da UP e até amanhã. Na Interativa, seguinte, ó, daqui a pouquinho tem Interativa News, mas tem uma informação bem interessante para a gente passar para você, porque o preço do barril, né, de petróleo, né, as informações estão aí por todos os sites também, ultrapassando aí $100 pela primeira vez desde maio deste ano, né, com a intensificação aí da guerra lá, Irã, devido aos ataques também norte-americanos, iranianos, enfim, aquela confusão que tem acontecido por lá, né, com aquela região da Arábia Saudita e Jordânia também, se estendendo a esses locais também, né, essa guerra entre eles e subindo este preço. E aqui pelo nosso Brasil, a alta aí deste petróleo, o governo está ampliando as medidas para conter a alta, né, dos combustíveis aqui no nosso país. E as novas ações reduzem 0,63 centavos por litro os tributos sobre a gasolina e autorizam uma subvenção inicial de R$ 1,00 por litro de diesel. Informação importante para você, nosso ouvinte, ficar ligado também no que acontece aí pelo Brasil e o mundo. Na Interativa é hora de Hit cantar pra gente, Menina Veneno.

0: Wind of a Change, aquela interativa, Scorpions, pra gente curtir boa música do passado aqui na Supermanhã da 91.7. E é o seguinte, ó, falamos já um pouquinho sobre o tempo, né, sobre o acumulado de chuva e o que nos espera aí até sábado, né, em algumas regiões podendo passar de 300 milímetros de chuva. E nós temos aqui um recado, né, o nosso departamento de jornalismo trabalhando intensamente aí, Larissa e Júlio César Alves, buscando as informações. A gente destaca por aqui em Ampere, já passamos aí de 80 milímetros de chuva, e a gente tem um recado super importante aqui do coordenador da Defesa Civil aqui de Ampere, que conversou com o Júlio, o Luiz Carlos Rodrigues, e a gente vai ouvir agora o recado dele para você, nosso ouvinte, aqui na programação interativa.
1: Opa, Júlio, é um pedido com a Compedec, a Coordenadoria Municipal de Proteção de Defesa Civil do município. Eu, como coordenador, gostaria de pedir para a população que não se coloque em risco aí, dentro das eventual ocorrência envolvendo grandes volumes de chuva que pode vir juntamente com a chuva raios, né? Evitar ficar embaixo de árvores, procurar ficar dentro das residências quando isso estiver ocorrendo. Então temos grandes volumes de chuva para o dia de hoje, em especial para o dia de amanhã. Também que os moradores, dentro das possibilidades, olhem suas calhas, vamos dizer assim, né? Talvez esteja um pouco obstruída com algumas folhas, e se vier alguma quantidade de volume alto de chuva, talvez juntamente com um pouco de granizo, isso pode gerar um transtorno, né? Um alagamento dentro da residência. Da mesma forma, sei que é dever e obrigação do município, e o município no dia de hoje já está fazendo alguns trabalhos na cidade aí, limpezas de boca de lobo, enfim, da cidade, mas que o morador, né, se eu ver que tem algo aí na frente da sua casa, se o morador ver que tem algo na frente da sua casa que está obstruindo a entrada da água na rede fluvial, que, né, talvez tire ali, tem algum lixo ou alguma coisa que esteja obstruindo, isso também ajuda a evitar aí um possível alagamento. Então já tivemos na noite de ontem algumas residências que foram atingidas com a questão de enxurrada, vamos dizer assim. A questão é do grande volume de chuva e principalmente lixo, alguns detritos que acabaram entupindo algumas bocas de lobo, e isso vem gerar danos e prejuízos para os moradores, né?
0: Obrigado, Luiz Carlos, pelas informações aqui na programação da Interativa FM 940. Daqui a pouquinho eu tô de volta com você, ouvinte, na nossa programação.
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0: Bom dia, Interativa! Bom dia, alô, região, bom dia! Agora sim, ó, vamos atualizar aqui o telefone. Havíamos comentado antes sobre os telefones aí da Defesa Civil, né, que estão temporariamente fora de funcionamento. Portanto, você que precisar de, em caso de emergência, entrar em contato com o pessoal da Defesa Civil, você deve entrar em contato pelo 46-3905-2115. É o WhatsApp esse número, tá bom? 46-3905-2115. Anota aí. 46, o 46, que é o código, né? 3905-2115. Lembrando, é o WhatsApp esse número, tá bom? Não é para telefonema, você entra em contato chamando neste número pelo WhatsApp. Tá certo? Aqui na Interativa, a gente vai com Tribalistas, para matar saudade, já sem namorar.

0: pedido de você, ouvinte, aqui na programação 91.7, nesta super quinta-feira de TBT na Interativa.
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0: E sempre interagindo com você, obrigado pela audiência. 9 horas com 58 minutos, nós vamos fechar o programa de hoje com informação super importante para você. 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E a última informação que eu destaco para você e trago aqui é sobre o Setembro Amarelo, que já falamos, né? Sobre a saúde mental, que é o destaque para este mês de setembro, com a cor amarela, com a campanha nacional que tem o tema deste ano, Escutar é Estar Presente.

0: Mas também neste mês de setembro nós temos a Cor Azul, neste mês de setembro, marcando aí o mês dedicado também aos surdos e ressignificando a dor, né, e a opressão sofrida aí pelos surdos e demais pessoas também com deficiência durante a Segunda Guerra Mundial. Já temos também para este mês de setembro a cor roxa, que traz a conscientização à fibrose cística. Tá bom? Recados importantes para você também aqui na programação 91. Para todos, forte abraço, beijo no coração, paz e saúde, proteja-se, né? Com todos esses alertas que temos aí para forte chuva, granizo, vendaval aí até sábado, né? Um acumulado podendo chegar a 300 milímetros de chuva e reforçando para você, precisamos de atendimento da Defesa Civil. Neste momento, o WhatsApp de contato é o 46-3905-2115, 46-3905-2115, tá bom? Beijo no coração, gente. Paz e saúde. Até amanhã, sexta. A gente fecha bem a semana com você, ouvinte, aqui na Programação Interativa.
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7: Olá, muito bom dia, Ampere, bom dia toda a região. Chegando por aqui o nosso Manhã Total para você nesta manhã chuvosa de quinta-feira, dia 10 de setembro de 2026. Um grande abraço para você, onde quer que esteja, em casa, no carro, no trabalho, ligadinho na sintonia da melhor. Seja muito bem-vindo, bem-vinda. A partir de agora, eu, Vanderlei Silva, trazendo muita música, muito sucesso, informação, previsão do tempo, notícias do esporte para sua manhã de quinta-feira ficar completinho. Claro, sempre com a sua interatividade pelo nosso WhatsApp, sempre online no 993-56377, WhatsApp da Interativa, aí para você participar, interagir, indicar o seu som e a gente rola por aqui, curte junto com você. Primeirona, Traia Véia, Lembrança Boa.

0: Thaís, a Thaís, Douglas e Vinícius antes de estar no boteco. E assim a gente fecha o primeiro bloco do nosso Manhã Total. Muita música pra você na 91.
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9: Lembre-se que muita gente tem no carro e nem sabe que existe. Em alguns modelos, ao engatar a marcha ré, um dos retrovisores externos muda automaticamente de posição e aponta mais para baixo. É, isso não é defeito, viu? E nem o espelho que tenha ficado maluco. O objetivo é mostrar melhor a guia e a região próxima à roda. Isso facilita a baliza e ajuda a evitar aquela raspada na roda ou no pneu. Depois que a ré é desengatada, o espelho retorna à posição normal. Dependendo do carro, essa função pode precisar ser ativada ou configurada. Por isso, dê uma olhada no manual e conheça os recursos do seu carro. Às vezes, você pagou por uma tecnologia muito útil e passou anos sem saber que ela estava ali, à sua espera.
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0: Bora lá, Interativo, agora são 10 horas e 21 minutos, 10 e 21, bom dia, boa quinta-feira, você ligadinho na cinturinha da 91, 19 graus a temperatura neste momento, chuvinha lá fora, né, depois de aí de uma virada de quarta para quinta-feira com um tempinho mais severo, daqui a pouco a gente traz aí um panorama, né, da previsão do tempo para o final de semana, para quinta, sexta, sábado e domingo. Bora lá, enquanto isso, mais sucesso para você, Bruno Marrone, Como Eu Chorei.

0: Ela é interativa, 10 horas e 33 minutos. Vandeco, Caverna do Dragão. Fechando por aqui mais um bloco de músicas. 10h33, bom dia.
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0: Muito bem, 10h33, chegando por aqui mais um boletim esportivo, Esporte 91, falando de Libertadores da América. Está pegando fogo, hein? Nas quartas de final com brasileiros em campo. Ontem o Palmeiras venceu o LDU por 1-0 no Nubank Park. O gol foi do argentino Agustín Giai, que marcou pela primeira vez com a camisa do Verdão. O Palmeiras foi superior e criou oportunidades para vencer por uma diferença maior, mas acabou levando uma vantagem mínima para o jogo de volta em Quito. E tem um problema aí para o Abel Ferreira, né? O Gustavo Gomes está suspenso e não joga a partida de volta. O Palmeiras vai precisar segurar a vantagem na altitude de Quito, onde LDU será um adversário bastante complicado. Também ontem o Corinthians arrancou um empate em 1-1 com o Estudiantes na Argentina. Os argentinos abriram o placar logo aos 3 minutos com o Alex Castro. No começo do segundo tempo, Caio César deixou tudo igual, aproveitando o passe de Rodrigo Garro. O resultado deixa a decisão completamente aberta para a Neoquímica Arena. Agora o Corinthians precisa vencer em casa para avançar. Novo empate leva a decisão para os pênaltis. E o Timão chega para essa decisão tentando também reagir no Campeonato Brasileiro, onde vem de 4 derrotas consecutivas. E hoje é dia de Flamengo. Às 9h30 da noite, o rubro-negro enfrenta um Independiente del Valle no Estádio Olímpico, em Quito, pelo jogo de ida das quartas de final. O grande desafio será a altitude de 2.850 metros, além das condições do gramado, que apresentam algumas falhas. Leonardo Jardim deve levar força máxima disponível para a partida, mas precisa administrar o desgaste físico dos jogadores. O jogo de volta será na próxima quinta-feira, dia 17, no Maracanã. E vale lembrar, hein? O Brasil tem 4 representantes nas quartas da Libertadores: Flamengo, Palmeiras, Corinthians e Fluminense. Fluminense já largou na frente, vencendo o Platense por 2-0 no Maracanã. E no Brasileirão, o assunto continua sendo a virada da liderança. Flamengo, novo líder, 54 pontos, depois de vencer o Remo por 1-0. Palmeiras, logo atrás, com 53. O rubro-negro venceu 5 dos últimos 6 jogos, enquanto o Palmeiras perdeu a vantagem, que chegou a ser de 9 pontos. Informações do Esporte para você, Esporte 91.
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12: Bora lá, Interativa, agora são 10 horas 41 minutos, 10h41, bom dia, olha, atenção. Os números de telefone da Defesa Civil estão temporariamente fora de área. Em caso de emergência, entre em contato pelo WhatsApp através do número 46-3905-2115. Repetindo, anote aí, 46-3905-2115, também é o WhatsApp em caso de emergência para você entrar em contato com a Defesa Civil. 10h41, agora tem Eduardo Costa, imagina eu.

0: Elis, interativa das horas e 52 minutos, clássico de Christian Ralph, Ausência, fechando por aqui mais um bloco de sucessos.
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7: Muito bem, Interativa, agora 10 horas e 56 minutos. Bom dia, bom dia. Vamos dar uma olhadinha na previsão do tempo. Olha, a previsão para hoje de chuva, muita chuva para esta quinta-feira, né? 84 milímetros é a previsão aí para hoje. Não sabemos se já choveu tudo que tinha que chover ou tem mais chuva. 84 milímetros praticamente aí o dia todo. Máxima 22, mínima 17 graus. Amanhã, sexta-feira, ainda previsão de chuva. Previsão de 35 milímetros, porém sexta-feira aí com o tempo um pouquinho mais quente, né? Máxima 27, mínima 18 graus. E a chuva dá uma trégua aí no final de semana, a partir de sábado. Teremos o tempo parcialmente nublado, porém o sol, né, também aí aparece no sabadão. Não temos aí previsão de chuva, a máxima fica em 24, mínima 15 graus. Domingão, parcialmente nublado, pancadas de chuva. Pouquinha coisa prevista para domingo, de 7 a 10 milímetros, máxima 22, mínima 14 graus no domingão. Vamos nessa, fechando a primeira horinha de músicas, tem Breno e Caio César, Londres.

0: Zé Taí, Pedro Henrique, Rafael, meu amor, e assim a gente fecha a primeira horinha do nosso Manhã Total.
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3: Olha que bora, Interativa agora 11h11, 11h11. Bom dia, você ligadinho na sintonia da 91. E olha, vem chegando o primeiro Festival Intermunicipal de Canção de Piau de São Bento, dias 11 e 12 de setembro no Centro Social. Amanhã, sexta-feira, a partir das 20 horas, acontece grande noite de eliminatórias. E no sábado, dia 12, a partir das 21h30, é a vez da grande final, reunindo os classificados em uma noite que promete ser inesquecível. A entrada é gratuita. Todo mundo convidado, chama aí os amigos, toda a família e venha prestigiar este grande evento da música sertaneja. Anote então, a partir de amanhã, dia 11 e 12 de setembro, no Centro Social de Pinhal de São Bento. Primeiro Festival Intermunicipal de Música Sertaneja. Você não pode ficar de fora, hein? Bora que bora, 11 e 12. Mato Grosso e Matias, Maldito Beijo.

0: Eles, Interativo, 11 horas e 18 minutos, fechando por aqui mais um bloco de música. Tá aí o som de Vitor e Léo na linha do tempo.
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10: Hoje quem participa do Aninha na Cozinha é a Fabiana Moreira. Ela escreveu: Aninha, adoro esse quadro e gosto demais de receitas com morango. Fabi, um beijo pra você. Hoje vamos preparar mousse de morango com chantilly. Vamos precisar de uma xícara e meia de chá de morangos picados, uma lata de leite condensado, uma lata de creme de leite, um envelope de gelatina em pó vermelha e sem sabor, duas xícaras de chá de chantilly pronto e morangos inteiros para decorar. No seu liquidificador, bata os morangos com leite condensado e o creme de leite até ficar homogêneo. Depois, reserve. Em uma tigela, misture a gelatina com duas colheres de sopa de água e aqueça no micro-ondas por 10 segundos em potência alta. Depois, coloque a mistura no liquidificador, bata mais um pouco e distribua em taças individuais. Cubra com chantilly e decore com um morango inteiro no meio. Depois, leve a geladeira por 2 horas, pelo menos, antes de servir. Enjoy!
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0: Olha que bora, Interativa agora 11 horas e 26 minutos, 20 graus, temperatura neste momento. Aí, chuvinha predominando nesta quinta-feira. E pelo menos até amanhã ela permanece, hein? Permanece aí chuvinha, instabilidade, né? Risco de temporais, granizo e também risco, né, de aí ocorrências de tornado, principalmente na região do Paraná, Sudoeste. É o que diz, né, o Climatempo, aí o CIMEPAR e dentre outros meteorologistas. Então, o clima de instabilidade atmosférica podendo, né, causar aí essas situações climáticas. Então, vamos prestar atenção aí a algumas instruções, né, da Defesa Civil. Algumas instruções, o pessoal pode procurar lá nos grupos das rádios Ampere M, Interativa FM, também muitas informações lá, né, relacionada aí às instruções da Defesa Civil. Você que não faz parte ainda dos grupos de WhatsApp das rádios Ampere M, Interativa FM, são dois grupos, sempre tem informações aí sobre o tempo, clima, notícias lá nos grupos de WhatsApp. Agora são 11h28, chegando mais sucesso por aqui, Ana Castela, É Que Eu Não Te Esqueci.

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3: O primeiro turno das eleições gerais deste ano será realizado no dia 4 de outubro. E o eventual segundo turno no dia 25 do mesmo mês. Nas duas datas, as sessões eleitorais vão funcionar das 8 da manhã às 5 da tarde, pelo horário oficial de Brasília em todo o país. O encerramento da votação acontece às 5, desde que não haja eleitores na fila. A unificação do horário foi determinada pelo plenário do TSE em dezembro de 2021. Para as eleições deste ano, a regra estabelece o horário de Brasília como referência para abertura e fechamento das sessões eleitorais e para divulgação dos resultados. Nos estados que seguem fusos horários diferentes de Brasília, a votação começa mais cedo ou mais tarde no horário local para acompanhar a regra nacional. Em Rondônia, Mato Grosso, Mato Grosso do Sul e Roraima, por exemplo, as sessões começam a receber os eleitores já às 7 da manhã do horário local. A unificação no horário também permite que a Justiça comece a divulgar os resultados somente a partir das 5, pelo horário da capital federal. Antes dessa mudança, era necessário esperar o encerramento da votação no Acre, um dos últimos locais do país a concluir o processo por causa do fuso horário. A regra busca evitar que a divulgação antecipada dos resultados influencie eleitores que ainda estiverem votando em outras regiões.
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9: Bora que bora, Interativa, 11 horas 40 minutos. 11h40, bom dia, boa quinta-feira. Você aí já em casa, preparando aquele almocinho. É bom demais. Bora de música, Danilo e Davi. 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
12: Muito bem, o nosso Manhã Total desta quinta-feira vai ficando por aqui. Obrigado pelo carinho da audiência, companhia e sintonia. Um bom almoço para você. Nos encontramos novamente a partir das 16 horas com a Arrastão da 91. Um abraço, fique com Deus e até lá. Tchau, tchau.

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6: Meio-dia e 27.
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2: Meio-dia e 36.
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2: Meio-dia e 44.
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2: Meio-dia 53.
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5: Interativa, 1 hora com 1 minuto.
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Bora lá, gente, amiga, bora lá, moçada, começando mais uma edição do nosso programa Interatividade por aqui na sua 91.7, a mais uma tarde iniciando hoje, quinta-feira, nossa quinta do TBT começando por aqui, hein? Hoje, dia 10 de setembro, tá aí nesse climinha, né, bastante chuvoso aqui na nossa região do sudoeste do Paraná e, claro, eu fazendo companhia pra você até as 4 horas dessa linda e maravilhosa tarde de quinta-feira, né? Já estamos aí na quinta-feira com aquele pezinho no nosso final de semana, coisa boa demais, te convido a participar com a gente pelo 46999356377 para você mandar seu oi, mandar o seu boa tarde aqui pra gente, que eu te aguardo aqui com muito amor, com muito carinho, esperando a sua participação, beleza? Quem sabe aquela música do passado, você quer relembrar hoje na nossa programação, você pode fazer isso também, pode pedir aí as músicas atuais sem problema algum, beleza? Eu já começo então com a Rihanna, Yes e Emma aqui na nossa programação de sucesso. Bora lá, agora 1h05.

Rihanna, começando o nosso programa Interatividade, vem com a gente, é no 469-9935-6377. Agora 1:09. E claro, trago mais sucesso, tá chegando por agora Biquíni Cavadão, a música Camila Camila. Vem com a gente, curte sua tarde mais alegre, mais feliz aqui na nossa programação de sucessos com o nosso programa Interatividade. Vem com a gente, ótima tarde!

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0: Zé de Camargo e Luciano em Coração está em Pedaços, 1h17, aqui na sua Interativa FM. A gente também curtiu recentemente, né, na nossa programação de sucessos, Biquíni Cavadão e Rihanna, começando o nosso programa Interatividade, beleza? Eu já trago pra você curiosidade, começando a nossa programação em alto nível, hein? Chegando pra você agora o nosso Drops do Pet.
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3: Drops do Pet, trazendo uma curiosidade para quem ama calopsitas. Aquele topete, ele não serve apenas para deixar a ave mais charmosa. A posição da crista pode dar pistas sobre o que ela está sentindo. Quando está mais elevada, pode indicar curiosidade, atenção ou surpresa. Já uma crista bem junto à cabeça, pode aparecer em situações de medo ou desconforto. Mas não dá para olhar apenas para o topete. Os sons, a postura e o restante das penas também precisam ser observados. Aprender essa linguagem corporal ajuda o tutor a entender melhor a ave, principalmente a respeitar quando ela quer interação ou prefere ficar quietinha.
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0: Isso aí, esse foi o nosso Drops do Pet, saindo pra você sempre no oferecimento da Vet Clean Ampere. Beleza? Aquele breve intervalo, na sequência eu volto com a Britney Spears.
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0: Interativa FM. 1h21, tá na Interativa, tá bom demais. Eu trago então pra você Britney Spears, Gimme More. Britney, bitch.

0: Bom Rapa saindo pra você, Pescador de Ilusões, aqui na nossa programação de sucessos, hein? A gente também curtiu Britney Spears na nossa programação, agora 1 hora e 28 minutos. Eu trago pra você mais informação com o nosso Interativa News.
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2: O número de estudantes identificados com altas habilidades ou superdotação na rede estadual do Paraná passou de 1.300 em 2021 para 11.950 este ano. O crescimento acompanha a estruturação de um programa específico da Secretaria de Estado da Educação, criado em 2022, para ampliar a identificação e garantir atendimento pedagógico adequado a esses alunos. A identificação pode começar pela observação dos professores, por uma solicitação da família ou até pelo próprio estudante. Depois da identificação, o estudante permanece na turma regular, mas passa a contar com estratégias que ofereçam novos desafios e aprofundamento nas áreas em que ele demonstra maior potencial. Atualmente, a rede estadual possui 16 escolas de referência, distribuídas em 10 municípios, além de 315 salas de recurso multifuncionais, presentes em 165 escolas de 93 municípios.
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0: Isso aí, esse foi o nosso Interativa News saindo para você. Um breve intervalo, na sequência eu volto com a Lady Gaga cantando por aqui.
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13: Bora lá, moçada. Lady Gaga, Poker Face, chegando pra você. 1:33, bora curtir.

Charlie Brown Jr. saindo pra você, só os loucos sabem. 1h40, a gente continua nossa programação. Logo, logo tem os jogos que rolam hoje pra você, nosso ouvinte, acompanhar aqui na nossa programação. Beleza? Trago agora pra você, Bruno Marrone, Eu Dormi na Praça, hein? Um modão chegando pra você, curtindo nossa programação de sucesso, hein? Pra matar a saudade, hein? Matar a saudade do passado, nosso TBTzão aqui na 91.7, beleza? Música.

Bruno Marrone saindo por aqui, dormir na praça em 1 hora e 44 minutos. A gente também curtiu Charlie Brown Jr. e Lady Gaga na nossa programação. Falo pra você dos jogos que rolam hoje, mas claro, dando aquela olhadinha, né? Nos que rolaram ontem, nós tivemos Libertadores da América, 9 horas aí às 7 horas da noite, nós tivemos Palmeiras, né? E LDU Quito, onde o Palmeiras levou a melhor em cima do LDU, vencendo de 1 a 0. Nós também tivemos Estudiantes e Corinthians ficando empatado no 1 a 1 no jogo de ida, né? Agora na Copa Sul-Americana, o Santos levou a melhor em cima do Atlético Mineiro, vencendo aí de 2 a 0 então, né? E hoje a bola volta a rolar às 9h30 da noite, Independência del Valle enfrentando o Flamengo às 9h30 na Copa Sul-Americana também, hein? Cienciano e MVD City Torque se enfrentando às 9h30 da noite, né? Sendo aí já o último jogo, né? Da fase aí das quartas de finais dos jogos de ida, né? Em ambas as competições, veremos, né, quem vai passar no dia de hoje, né, quem vai fazer um resultado maior, quem sabe, né, para o jogo de volta ficar mais facilitado aí. Nós também teremos Brasileirão Série B, São Bernardo e Londrina, às 7h30 da noite. No mesmo horário, Vila Nova e Goiás. Também teremos às 9h30, Sport e Ponte Preta. Nós também teremos aí no dia de hoje a bola rolando na UEFA Champions League. A 1h45, no caso agora, né? Dois jogos começando, o Fenerbahçe enfrentando Roma e o PSV enfrentando Shakhtar Donetsk. Às 4 da tarde, nós teremos 4 jogos, Slavia Praga e Lens, Como e RB Leipzig. Também teremos Manchester United e Saba e Bayern de Munique e Bodo Glimt se enfrentando aí no dia de hoje, futebol internacional pela UEFA Champions League. E esses são os jogos que rolam no dia de hoje para você acompanhar e não perder de jeito nenhum o jogo do seu time, né? Ou quem sabe aquele time que você admira e você gosta aí de acompanhar, né? No dia de hoje a gente trazendo essa informação para nosso ouvinte por aqui no nosso programa Interatividade. Aquele intervalo comercial, na sequência eu volto com Black Eyed Peas, I Got Feeling, chegando aqui na nossa programação.

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17: Bora lá, moçada. 1h51, Black Eyed Peas, I Got Feeling, chegando pra você na nossa programação de sucesso. Ótima tarde pra você.

0: isso aí, moçada Raimundo, saindo pra você na nossa programação, agora 1h59, nós também curtimos Black Eyed Peas saindo aqui na nossa programação, e falo pra você agora do nosso Hoje na História, dia 10 de setembro, falando no ano de 1808, circulava a primeira edição do Gazeta do Povo lá do Rio de Janeiro, marco inicial da imprensa, né, periódica impressa aqui no nosso território brasileiro. Também no ano de 1960, a Bebe Bikila vencia descalço a maratona dos Jogos de Roma, garantindo o primeiro ouro olímpico para a África subsaariana. No ano de 1976, nascia Gustavo Kuerken, o famoso Guga, né? Futuro tricampeão de Roland Garros e número 1 do mundo do tênis. No ano de 2008, o CERN acionava com sucesso o grande colisor de hadrons, o maior acelerador de partícula aí do mundo. E claro, a gente trazendo informações da fonte do nosso amigo Fabiano Medeiros aqui na nossa programação com o nosso Hoje na História. Muito obrigado pela sua audiência, você curtindo com a gente, onde quer que você esteja. Aquele grande abraço muito especial para você, nosso ouvinte. Muito obrigado sempre pela sua companhia, onde quer que você esteja, né? Seja aí no carro, seja no trabalho, seja aí em outra cidade, nos acompanhando, seja pela Alexa, pelo rádio, pelo aplicativo. Muito obrigado mesmo pela sua sintonia. Eu encerro deste modo por aqui nossa primeira hora de músicas, né? Nossa primeira hora de programação de sucessos. E na sequência eu volto com mais hora, mais, né? Programação boa demais nesse TBT maravilhoso. A gente voltando ao passado, trazendo aí as músicas lá que tocaram no ano de 2000, nos anos 90, né? Pra você matar a saudade aqui na nossa programação. Beleza? Rapidinho o nosso intervalo, eu já volto com mais sucesso pra você. 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
6: Isso aí, a gente tá de volta para mais uma hora de sucessos para você. Voltando ao passado com o nosso TBT, agora 2:05 e eu trago agora Madonna, Justin Timberlake, na nossa programação de sucessos. 4 Minutes, bora curtir, bora lá.

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0: Three Days Grace saindo pra você e também pra nosso ouvinte Daiane aqui na nossa programação. Agora 2 horas e 12 minutos. A gente também curtiu Madonna e Justin Timberlake, Timberland também, né? 4 Minutes aqui na nossa programação. Eu trago pra você agora a curiosidade através do nosso Casa e Design.
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2: Aproveite a parte alta dos armários. Se está faltando espaço para guardar as coisas, talvez a solução esteja mais perto do teto. Em cozinhas, quartos e áreas de serviço, armários mais altos ajudam a aproveitar uma região que normalmente fica vazia. A dica é deixar nas partes mais acessíveis aquilo que você usa sempre e reservar o alto para malas, roupas de outra estação, travessas ou objetos de uso eventual. Assim você ganha armazenamento sem lotar o ambiente com mais móveis.
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0: 2 horas e 14 minutos, você acabou de curtir com a gente o nosso Casa e Design. Então, um breve intervalo, na sequência eu volto com César Menotti e Fabiano.
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0: Interativa FM sempre interagindo com você. 2h17, César Menotti e Fabiano, leilão chegando por aqui.

Rapaz do céu, hein? 12h23, 12h24, é Jean Giovanni sendo pra você o grande amor da minha vida. A gente também continua com Zezé de Camargo Luciano, hein? Você vai ver. Bora curtir? Mais sucesso, mais modão, voltando ao passado no nosso TBT hoje, quinta-feira, dia 10 de setembro, beleza? Logo, logo eu trago pra você as datas comemorativas do nosso dia 10 de setembro, hein?

0: Zezé de Camargo, Luciano, sendo pra você. Você vai ver, hein? 2 horas 28 minutos. Também curtimos por aqui Jean e Giovanni, César Menotti e Fabiano, aí com a participação da Mari Fernandes. A gente continua falando pra você das celebrações nesse dia 10 de setembro, né? Hoje estamos no dia 253, neste ano de 2026, completando em 69,3% a lua de hoje, lua minguante. Hoje é dia do gordo, dia mundial da prevenção ao suicídio também, né? O dia do gordo, né? Por mais aí que pareça uma palavra ofensiva, né? Tem como principal objetivo, né, a conscientização sobre a importância de se manter o respeito por aqueles que estão acima do peso, ou mesmo aquelas pessoas que apenas possuem uma maior estrutura corporal. Hoje também, como eu falei, o Dia Mundial da Prevenção ao Suicídio, né? Essa data que foi criada aí para aumentar a conscientização sobre o suicídio, combater o estigma e reforçar a importância da prevenção e do acesso ao cuidado em saúde mental. A iniciativa foi estabelecida em 2003 pela Associação Internacional para a Prevenção do Suicídio, a IASP, em parceria com a Organização Mundial da Saúde, né, a OMS. A mensagem central da data é que o suicídio pode ser prevenido e que diferentes setores da sociedade têm um papel importante na construção de redes de proteção, acolhimento e também cuidado, né? Então a gente trazendo essas datas aí bastante importantes na nossa, no nosso hoje, né? Aqui com as datas comemorativas do 10 de setembro na nossa programação. Muito obrigado pela sua audiência, você nos acompanhando, trabalhando e ouvindo a 91.7. Aquele grande abração para você. Eu já vou pro nosso intervalo comercial. Na sequência eu volto com a banda Capital Inicial cantando por aqui na nossa programação.
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0: Duas horas e 33, capital inicial, hein? Chegando pra você a sua maneira.

BTS saindo para o nosso ouvinte Mari, Into the Sun aqui na nossa programação, agora 2h41, eu continuo com mais sucesso, é a Paula Fernandes chegando para você, apaixonado por você.

0: Paula Fernandes, apaixonado por você, hein? 2 horas e 43 minutos, a gente também curtiu BTS, Into the Sun e Capital Inicial, a música Sua Maneira, saindo aqui da nossa programação. Em amanhã, dia 12, né, no sabadão, já começa então o primeiro festival intermunicipal de canção, né? Lá de Pinhal de São Bento, vai ocorrer, né, nesta sexta-feira, dia 11 de setembro, a partir das 8 horas da noite, acontecendo essa grande noite de eliminatórias, né? E já no sábado, dia 12, a partir das 9h30 da noite, é a vez da grande final, reunindo os classificados em uma noite que promete ser inesquecível. A entrada é gratuita, então chamem a sua família, convide os amigos e venha prestigiar esse grande evento, né? Aí da música, desse Festival Internacional Intermunicipal, né? De canção lá na cidade de Pinhal de São Bento, ocorrendo lá no Centro Social. E nos dias 11 e 12 de setembro, né? No amanhã, começando às 8 horas da noite, já no sábado, às 9h30 da noite, a grande final, né? Reunindo os classificados aí da noite anterior, acontecendo então aí nessa grande festa, esse grande festival na cidade de Pinhal de São Bento, e vale a pena você acompanhar, né? Pessoal que gosta aí de festival, gosta de acompanhar, né? A boa música aqui na nossa região, fica aqui o convite então para você acompanhar e não perder de jeito nenhum, aí acontecendo o primeiro Festival Intermunicipal de Canção em Pinhal de São Bento. Vamos pro nosso intervalo, na sequência eu volto com os Detonautas, é o Detonautas Rock Club chegando pra você.
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0: sempre interagindo com você. 2h48, é Detonauta chegando por aqui. Quando o sol se for, bora curtir.

Edson Hudson Azul saindo pra você. 2 horas e 54 minutos. Eu continuo nossa programação, hein? Clássicos, aço bom demais. E continuo com Eduardo Costa nos bares da

0: Eduardo Costa saindo pra você nos bares da cidade, 2:58. A gente também curtiu por aqui, Edson Hudson, a música azul e claro, Detonautas Rock Club, Quando o Sol Se For, hein? A gente fica por aqui com a nossa segunda hora de sucessos, na sequência eu volto, e eu volto já com nossos clássicos da 91. Hoje eu trago pra você um dos maiores sucessos aí do Elton John, ele que esteve, né, recentemente aí no Rock in Rio neste ano de 2026, e né, pra fazer uma homenagem também, uma bela canção que eu ainda não havia trazido por aqui, aí não trouxe ainda, né, ainda na nossa programação nos clássicos da 91. Então na sequência eu trago pra você, ela que é uma música bastante interessante, fala de superação, e na sequência, claro, você escuta com a gente nos nossos clássicos da 91. Então não sai daqui, é bem rápido o nosso intervalo comercial.
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6: Bora lá, moçada, para os nossos clássicos da 91. Bora lá, mas antes, né, a gente manda um abraço especial aí pro pessoal da DC Motos, começando o feirão, né? Acompanhando a nossa programação, aquele grande abraço para eles aí, tudo de bom, tudo sucesso para vocês e, claro, ouvindo a Interativa. Então vamos falando da música Still Standing, ela é uma canção escrita pelo músico britânico Elton John e pelo letrista Bernie Taupin, do álbum de estúdio do John, lá de 83, Too Low for Zero, né? Foi o primeiro single do álbum na América do Norte, mas lançado como segundo single lá no Reino Unido, né? Ajudado por um vídeo promocional da música na MTV, a Still Standing tornou-se um grande sucesso para o John, né? Em ambos os lados do Atlântico, né? Alcançando o primeiro lugar no Canadá e na Suíça e o quarto lugar no Reino Unido e o 12º lugar na Billboard Hot 100 lá dos Estados Unidos. Mas o que será que essa canção quer falar pra gente, hein? Essa música é um hino clássico de superação e resiliência, focado em dar a volta por cima após o fim de um relacionamento, quem sabe aí, meio difícil, meio tenebroso, né? E claro, trago pra você agora, então, Elton John, I'm Still Standing, 3 horas e 5 minutos, tá? Na Interativa tá bom demais!

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1: Engenheiros do Havaí, sendo pra você a Infinita Highway, agora 3 horas e 13 minutos, eu continuo os nossos clássicos da 91, trazendo a participação da nossa ouvinte Daiane com Bonnie M, Going Back West, aqui na nossa programação.

0: Bonnie M saindo pra você, Going Back West. A gente também curtiu Engenheiros do Havaí, claro, Elton John aqui na nossa programação, nos nossos clássicos da 91.
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0: 3 horas 17 minutos, a gente continua. Eu trago pra você agora a nossa próxima parada.
3: Preparem suas bagagens e tenham todos uma ótima viagem.
2: Próxima parada. Guarde um pouco do orçamento para o que você ainda não conhece. Essa é a nossa dica de hoje aqui no Próxima Parada. Olha só, tá com a passagem comprada, hotel reservado, passeios definidos e cada real da viagem já tem destino? Talvez esteja faltando uma categoria no orçamento: as descobertas. Se possível, reserve uma pequena parte do dinheiro para aquilo que você nem sabia que existia. Pode ser um passeio indicado por um morador, um restaurante que você encontrou caminhando ou uma experiência que descobriu depois de chegar. Planejar os gastos é fundamental, mas não planejar cada centavo também pode ser uma boa estratégia. Afinal, algumas das melhores experiências da viagem não estavam no orçamento porque nem estavam no roteiro.
3: Atenção, senhores passageiros. Tenham todos uma ótima viagem.
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0: Isso aí, esse foi o nosso Próxima Parada saindo pra você. Aquele breve intervalo e logo logo eu já tô de volta com um Traia Véia aqui na nossa programação.
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11: Bora lá, moçada, 3 horas e 22 minutos, Traia Véia, com um toque de mágica chegando pra você.

0: Gustavo Lima cantando pra você, Pão de Mel e Locutor. Agora 3h29, a gente também curtiu Travéia com a música Toque de Mágica. Saindo pra você, eu já trago mais informação através do nosso Interativa News.
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2: Uma motocicleta com registro de furto e roubo foi recuperada pela Polícia Militar na noite passada em Ampere. A ocorrência foi registrada durante patrulhamento ostensivo e preventivo realizado nas proximidades de uma instituição de ensino. Segundo a PM, os policiais visualizaram a moto sendo conduzida em alta velocidade e iniciaram acompanhamento para realizar a abordagem. Ao perceber a presença da equipe, o condutor fugiu, abandonou a moto em uma área de difícil acesso e entrou a pé em uma região de mata. Apesar das buscas feitas, o suspeito não foi encontrado. Em consultas aos sistemas policiais, a equipe constatou que a moto possuía indicativo de furto e roubo, com registro realizado no próprio município no dia anterior. Durante as diligências, os policiais encontraram dois homens que haviam tido contato com esse condutor. Eles relataram que encontraram um anúncio da moto em uma plataforma de vendas pela internet e entraram em contato com o suposto vendedor para negociar essa compra. Eles colaboraram com a equipe e apresentaram as conversas mantidas com o suposto vendedor por meio de um aplicativo de mensagens. As informações e imagens obtidas foram encaminhadas à polícia judiciária, que deverá auxiliar na identificação do possível envolvido.
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0: Isso aí, esse foi o nosso Interativa News saindo para você. Agora 3h31, breve intervalo. Na sequência eu volto com Capital Inicial.
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10: Bora lá, moçada, tô de volta. 3h35, Capital Inicial, chegando pra você com a música Natasha.
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0: Daniel, adoro amar você saindo aqui na nossa programação de sucessos, hein? Olha, falando por aqui, né? Super importante, os números aí de telefone, né, da Defesa Civil estão temporariamente fora de ar. Em caso de emergência, você pode entrar em contato pelo WhatsApp através, né, do número 463905-2115. Olha só, também está acontecendo aqui na nossa cidade de Ampere, né, a Academia Gracie Barra de Ampere está promovendo a venda de pizzas com o objetivo de contribuir para o fortalecimento do jiu-jitsu e apoio aos seus atletas. A pizza tem um valor de R$ 40 e será entregue no dia 3 de outubro deste ano de 2026, né? Os pedidos podem ser realizados pelo telefone ou WhatsApp 46988-2409-82 com o Cauã. A retirada será na Academia Gracie Barra, localizada no centro de Ampere, em cima da loja Olímpica Esporte. Participe e adquira a sua pizza, né? E contribui com o desenvolvimento do esporte e também dos atletas aí da Academia Gracie Barra. Outra coisa que também está acontecendo, ocorrendo, né, aqui na nossa emissora, é a campanha aí Corrente do Bem, que tem como objetivo arrecadar recursos para a compra de produtos ortopédicos, como cadeiras de rodas, cadeiras de banho, andadores, muletas e outros equipamentos que podem fazer diferença aí na vida de muitas pessoas. Para você participar, é super simples. Você pode deixar o valor que desejar na recepção, né, das nossas rádios em horário comercial, não importando o valor. Toda a contribuição é muito importante e sempre muito bem-vinda. Então fica aqui o recado para você, né? Sentindo seu coração de dar aquela passadinha na nossa emissora em horário comercial para deixar aquele valor, né? Aí para ajudar na compra de produtos ortopédicos. Beleza, moçada? Aquele intervalo nosso comercial, né? Aquele nosso intervalo comercial. E na sequência eu volto com mais sucessos por aqui, trazendo na nossa programação também Engenheiros do Havaí. Era um garoto que, como eu, né? Na sequência, eu trago pra você.
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0: 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Tô de volta, 3h49, em Engenheiros do Havaí. Era um garoto que, como eu, amava. Bora lá.

Isso aí, agora 3 horas e 52 minutos, Engenheiros do Havaí saindo pra você. Vou ficando por aqui nessa quinta-feira maravilhosa, amanhã eu tô de volta a partir da 1 hora da tarde, se Deus quiser, né? E amanhã, né, tem o nosso sorteio da Vetclean, tem também aí o nosso Top 12 com as 12 músicas mais tocadas. Te aguardo por aqui, né? Se você quiser participar com a gente, pode participar no dia de amanhã, beleza? Uma ótima quinta-feira pra você. E amanhã a gente tá de volta. Deixa as duas próximas com Nelly Furtado, Say It Right. E na sequência, CPM 22, um minuto para o fim do mundo. Valeu, gente. Tchau, tchau. Tudo de bom. Aquele abraço pra você.

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10: 4 horas.
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9: Olá, muito boa tarde, Ampere, e boa tarde toda a região. Estamos chegando na área com o nosso Arrastão da 91 pra você. Nesta tarde de quinta-feira, quase sextando, quase final de semana, 10 de setembro de 2026. Grande abraço para você na sintonia da melhor, curtindo pelas ondas do rádio, pela internet, pelo aplicativo, pela Alexa, onde quer que você esteja. Obrigado pelo carinho da audiência, companhia e sintonia. A partir de agora, eu, Wanderlei Silva, trazendo os melhores sucessos para você aqui na 91. E claro, sempre com a sua interatividade, nosso WhatsApp sempre online no 9935-6377. Bora que a primeira nave pintando por aqui. Com Gustavo Lima, Luiz Fonsi, Vagabundo.

0: Feliz Interativo, agora 4 horas e 14 minutos. Tá aí som de Vandeco, outro lado da rua, fechando por aqui o primeiro bloco do nosso Arrastão da 91.
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5: Hashtag fica a dica, gente. O telescópio espacial Nancy Roman foi lançado essa semana. O equipamento foi projetado com um campo de visão 100 vezes maior que a do Hubble, para investigar o espaço e trazer imagens e informações ainda melhores para o nosso planeta. O telescópio Nancy Roman deve ficar em órbita por tempo indeterminado, mandando dados para a NASA sobre o espaço. Me dá imagens aí, eu quero imagens do espaço.
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0: Beleza, bom demais da conta. Agora são 4 horas e 20 minutos, 4 e 20. Boa tarde, boa tarde. Olha, final de semana chegando. Amanhã é sexta-feira, dia 11. O que que tem amanhã? Amanhã acontece o Festival Intermunicipal da Canção de Pinhal de São Bento. Então amanhã, a partir das 20 horas, aí tem a grande noite de eliminatórias no sábado, dia 12. A partir das 21h30 é a vez da grande final, reunindo os classificados em uma noite que promete ser inesquecível. A entrada é gratuita. Então bora lá, chama a família, os amigos, toda a galera. Final de semana, a agenda é em Pinhal de São Bento, dia 11 e 12. Aí o Festival Intermunicipal de Canção. Bora que bora, agora 4h20, João e Maria, Curaíu.

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15: Vamos nessa, Interativa agora, 4 horas e 32 minutos, 4 e 32, boa tarde boa para você, ligadinho na sintonia da melhor, abrindo por aqui mais um bloco de músicas, Corpo e Alma, Traia Véia, Três Vícios.

0: Beleza, interativo, agora são 4 horas e 41 minutos, aí sons de Fred Gustavo, Se Não For Amor. Fechando por aqui mais um bloco de músicas.
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0: Bora que bora, Interativa agora 4 horas e 44 minutos. E vamos seguindo em frente com o nosso... Arrastão da 91, muita música, muito sucesso pra você aqui na melhor. E fechando a primeira horinha, chegando por aqui, Trio Parada Dura, Seu Polícia.

0: Bora lá, Interativa, tá aí Bruno Marrone, entrada franca, e com essa a gente fecha o primeiro bloco de músicas do nosso Arrastão da 91.
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5: 4h55.
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8: Olha que boa, Interativa agora 5 horas em ponto, 5 em ponto. Boa tarde você na sintonia da 91 e vamos lá dando sequência ao nosso arrastão da 91. E olha o seguinte, Copa do Sudoeste, Futsal Série Ouro, segunda rodada, às 20h30, na sexta-feira, dia 11, às 20h30, tem... sexta-feira, amanhã, né? Amanhã, Chopinzinho e Ampere. Domingão, dia 13, às 20 horas, Enéa Marques e Coronel Domingos Soares. Na Copa Sudoeste Prata, dia... é hoje, né? Hoje, esse aqui já foi. Então, já passou? Já passou ou não? Que horas que é aqui? Às 20 horas, não. É às 20 horas hoje. Tem São Jorge do Oeste, Pinhal São Bento. Pela Copa Sudoeste de Futsal Feminino, sábado, dia 12, às 20 horas, São João e Ampere. Às 20 horas também, Boa Esperança do Iguaçu e Pinhal de São Bento. E a Taça Paraná de Futebol foi aí transferido para o dia 20. Isso aí, para o dia 20 de setembro, né? Devido aí às previsões de mau tempo neste final de semana, foi transferido para o dia 20 de setembro, né? Aí o jogo entre Trieste e Ampere. Olá, Interativa agora, são 5 horas 2 minutos, abrindo por aqui mais uma horinha de música, Fernando Sorocaba, Conselho de Pai.
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0: Beleza, fechando por aqui mais um bloco. Tá aí o som de Zé Henrique Gabriel, Paula Fernandes. O que combina comigo é a Interativa FM.
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0: Fala, Interativa, agora são 5 horas e 15 minutos. Boa tarde, bom fim de tarde. Vamos dar uma olhadinha na previsão do tempo. Bom, segundo aqui, olhar um tempinho lá de fora. Tempinho aí se armando, né? Previsão de muita chuva para hoje, mais chuva do que ontem. Ontem tava marcando aí na casa dos 50 milímetros, mas choveu muito mais. Hoje a previsão aqui na casa de quase 90 milímetros, né? Aí a tarde foi mais de boa, mais tranquilo, mas o tempinho tá se armando, fechando, e tem previsão de muita chuva ainda para esta quinta e sexta-feira, né? Não, hoje, quinta-feira, previsão aí de 90 milímetros, amanhã, sexta-feira, previsão de chuva também de 30 a 40 milímetros. Aí fique sempre atento aos alertas, né, da Defesa Civil. Aí o clima instável, né, muita instabilidade climática, aí muitos alertas, muitos avisos, então é bom sempre ficar prevenido de acordo com as instruções da Defesa Civil. 5 horas e 16 minutos. Danilo e Davi, não mexe nas minhas gavetas.

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2: A plataforma Redação Paraná, criada pelo governo do estado para apoiar o ensino de produção textual na rede estadual, recebeu nesta quarta-feira um prêmio internacional da Unesco em Paris. A ferramenta foi uma das duas iniciativas reconhecidas em todo o mundo, entre 114 candidaturas de mais de 50 países. Criado em 2019 e ampliado para toda a rede estadual no ano seguinte, o Redação Paraná usa inteligência artificial para auxiliar estudantes na escrita e na revisão de textos. Hoje, a ferramenta reúne cerca de 878 mil matrículas ativas e alcança aproximadamente 2 mil escolas estaduais. Segundo a Unesco, o projeto se destacou pelo uso da inteligência artificial aliado à mediação do professor, ajudando a desenvolver escrita, pensamento crítico e criatividade. A plataforma também permite que os próprios estudantes acompanhem correções e identifiquem pontos de melhoria. A ferramenta também reduziu o tempo médio de correções das redações. De acordo com a Secretaria Estadual da Educação, uma análise que antes levava entre 10 e 15 minutos pode ser feita em menos de 3 minutos com o apoio da tecnologia. As informações vêm da ERP.
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5: Bora que bora, Interativa, agora 5 horas e 29 minutos. É na região aí, já, né, aí registros de granizo, né, caindo aí na região, nas cidades vizinhas. Aí temos aqui o alerta também já emitido pela Defesa Civil, né? Todo mundo já recebendo aí os alertas, né, de tempo, clima severo aí em toda a região. Já temos registro aqui lá nos grupos, né, da rádio aí, o pessoal enviando registro de granizo, granizo grande, hein? Aí a quantidade de granizo grande, aí quase o tamanho de ovo, de laranja em toda a região. Aí tempo severo na região sudoeste do Paraná, por enquanto em Ampere somente chuva, né? Somente chuva temos por aqui na cidade. Se tem algum registro aí da cidade do interior, manda aí pra gente, né, pra equipe de reportagem ou aqui pro WhatsApp, a gente encaminha, né, as imagens aí para registro, a fim de informação, né, para toda a região aí, de qual cidade, quais municípios estão sendo atingidos neste momento, né, por granizo. Tivemos registro de ontem em Espigão de um tornado aí que atingiu, né, a região do interior da cidade, não causando muitos prejuízos, né, mas pegou mais na área de mata, na área de floresta. Mas enfim, vamos continuar aqui monitorando o tempo, o clima, a previsão e seguindo, né, e de olho nos alertas aí da Defesa Civil. Agora 5 horas e 31 minutos, Zezé e Luciano, Flores em Vida.

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16: Bora que bora, Interativa agora 5 horas e 44 minutos e vamos fechando por aqui mais uma linha de sucessos. Chegando para você, Chico Rei Paraná, para desbotar a saudade.

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6: 5:56.
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3: Muito bem, Interativo, agora são 6 horas em ponto e vamos trazendo informação para você na 91,7. Boletim informativo com o repórter Júlio César Alves. Boa tarde.
4: Boa tarde para você, boa tarde para os ouvintes que acompanham a programação. Jornalismo Ampere FM, Interativo FM, trazendo informações aí sobre esse temporal que atingiu a nossa região sudoeste. Toda aquela previsão feita, e a gente coloca aqui, né, o Peter Scheuer, nosso meteorologista, que sempre participa da nossa programação há vários anos, tem essa parceria, ele tem alertado há vários meses, né, que a gente ia ter esse Super El Niño com granizo, com chuva, com possibilidade de tornados, né, principalmente no sul do Brasil. Infelizmente, isso está se tornando realidade, né? Nós já tivemos episódios de granizo no dia de hoje em Verê, Enéas Marques, também dois vizinhos. A gente postou aí nos nossos grupos do WhatsApp que a rádio tem, ou que as rádios têm, informações. E a gente recebeu também de vários ouvintes aqui de Ampere, do interior, e de Piauí São Bento também, registro de granizo. Nós também tivemos aí informações de Capanema, teve granizo, a gente recebeu de ouvintes. Bela Vista da Caroba, no interior, a gente também teve, né, ouvintes enviando fotos e vídeos. E aqui em Ampere, a gente está em contato com a Defesa Civil, já a gente vai trazer as primeiras informações oficiais aí com a Defesa Civil, mas o problema, né, se concentrou mais aí na região da linha São Paulo, com pedras um pouco maiores, e também com granizo ralinho na região aí do Bom Princípio. Pinhal de São Bento também foi atingido, na cidade, ali no perímetro urbano, um granizo não muito grande, né, pedras não muito grandes, mas na comunidade da Nova Bélgica a gente teve aí algumas pedras um pouco maiores. Então a gente está buscando as informações, a gente vai trazer aqui no rádio para você que acompanha a nossa programação e também nas nossas plataformas digitais. Então essas são as informações preliminares, o pessoal que está no nosso grupo aí já pôde ver lá, né, o material que a gente postou, os vídeos, fotos que o pessoal vai nos mandando, e a gente está atualizando as informações. Assim que nós tivermos mais detalhes, a gente traz aqui na programação e também nas nossas plataformas digitais. Com informações, o repórter Júlio César Alves.

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4: Olá, meu amigo, olá, minha amiga ouvinte. Que bom que estamos juntos para este momento de oração. Fim de tarde, quinta-feira. Eu sou o Padre Ezequiel. Estou com você para rezar. A palavra que inspira nesse momento é a seguinte: seja ouvinte da boa palavra. Dela sempre brotará um sentido novo para a vida. Meditemos.

0: Rezemos juntos. O anjo do Senhor anunciou a Maria, e ela concebeu do Espírito Santo. Ave Maria, cheia de graça, o Senhor é convosco, bendita sois vós entre as mulheres, e bendito é o fruto do vosso ventre, Jesus. Santa Maria, Mãe de Deus, rogai por nós, pecadores, agora e na hora da nossa morte. Amém. Eis aqui a serva do Senhor, faça-se em mim segundo a vossa palavra. Ave Maria, cheia de graça, o Senhor é convosco, bendita sois vós entre as mulheres, e bendito é o fruto do vosso ventre, Jesus. Santa Maria, Mãe de Deus, rogai por nós, pecadores, agora e na hora de nossa morte. Amém. E o Verbo se fez carne e habitou entre nós. Ave Maria, cheia de graça, o Senhor é convosco, bendita sois vós entre as mulheres, e bendito é o fruto do vosso ventre, Jesus. Santa Maria, Mãe de Deus, rogai por nós, pecadores, agora e na hora de nossa morte. Amém. Rogai por nós, Santa Mãe de Deus, para que sejamos dignos das promessas de Cristo. Oremos. Derramai, ó Deus, a vossa graça em nossos corações, para que, conhecendo pela mensagem do anjo a encarnação do vosso Filho, cheguemos por sua paixão e cruz à glória da ressurreição. Por Cristo nosso Senhor. Amém. E agora sobre você, a bênção de Deus. O Senhor esteja convosco, Ele está no meio de nós. Por intercessão de Nossa Senhora, desça sobre você, sobre a tua casa, sobre a tua vida, sobre a tua saúde, sobre o teu trabalho, a bênção de Deus. Em nome do Pai, do Filho e do Espírito Santo. Amém. Obrigado por estar conosco, um forte abraço para você e até amanhã.
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6: Muito bem, Interativa, agora são 6:09. Já estamos de volta com o nosso Arrastão da 91. Para você neste final de tarde, um grande abraço onde quer que esteja, ligadinho na sintonia da melhor, curtindo aí pelas ondas do rádio, pela internet, pelo aplicativo, pela Alexa. Seja muito bem-vindo, bem-vinda. E bora lá, abrindo mais uma horinha, chegando mais sucesso. Agora as pedradas para você, Milionário José Rico, Escravo do Amor.

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12: 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E tem produto brasileiro vestindo cada vez mais gente do outro lado do planeta. O algodão do Brasil segue numa posição de destaque no mercado internacional, apoiado por uma grande oferta e também pelo avanço das exportações. A produção nacional cresceu nos últimos anos e, assim, permitiu ao país disputar a liderança entre os maiores exportadores mundiais da pluma. Mas uma safra grande também traz desafios. Com muito produto disponível, o preço, a qualidade, logística e acesso a novos compradores passam a ser ainda mais importantes. Para o cotonicultor, não basta produzir muito. Ele tem que conseguir levar a produção até quem está disposto a pagar por ela.
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7: Interativa, agora são 6 horas e 24 minutos. 6h24, boa tarde, bom fim de tarde, quase início de noite. Aí você ligadinho na sintonia da 91. Vamos lá, abrindo por aqui mais um bloco de sucessos.
19: Alô,
7: César Menotti, Fabiano, como um anjo.

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14: Beleza, estamos de volta com o Arrastão da 91 para você aqui na 91,7. Agora às 6 horas e 39 minutos. Olha, convite para você amanhã, sexta-feira. Tem Festival Intermunicipal de Canção em Piauí de São Bento. Amanhã, então, no Centro Social, acontece a grande noite de eliminatórias. E no sábado, dia 12, às 21h30, é a vez da grande final, reunindo classificados em uma noite que promete ser inesquecível. A entrada é gratuita. Convide aí, né, toda a sua família, seus amigos, a comunidade e venha prestigiar. Aí um final de semana musical em Pinhal de São Bento, no Centro Social, primeiro Festival Intermunicipal de Música Sertaneja. 11 horas 40 minutos, mais sucesso chegando por aqui, Humberto e Ronaldo, meu Deus!

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16: Muito bem, Interativa, agora são 6 horas e 53 minutos, 6 e 54. Vamos encerrando por aqui o nosso Arrastão da 91 de hoje. Obrigado pelo carinho da audiência, companhia e sintonia. Nos encontramos novamente amanhã, sexta-feira, a partir das 10 da manhã com o Manhã Total. Valeu, um grande abraço, fiquem com Deus. E até amanhã, para fechar, vamos trazendo aqui, aí tem indicação aqui, vamos, primeiro vamos ver a indicação, quem foi que mandou o Vandeco, toca uma do Vandeco, vamos tocar então, aí o Juiz, o Peão, fechando o nosso Arrastão, um abração, fiquem com Deus e até amanhã, hein? Então, tchau, tchau.

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0: É quinta-feira, já pezinho na sexta. O Conta Tudo está no ar. Tu feliz, Kel?
2: Ah, eu tô mais feliz ainda,
0: Cido. Coisa boa, hein?
2: Ai, demais, gente. Tô muito feliz, a gente tá aqui nesse programa gostoso. É quinta-feira. E a gente já tá com alegria, diversão, alto astral lá em cima, trazendo esse programa recheado de coisa boa, com fofoca, com dica, com notícia, com música, daquele jeito que você gosta, hein?
0: Com tudo que você precisa, né? Melhor o dia, né?
2: Com certeza!
0: Falando nisso, vamos pro tema?
2: Bora!
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0: Pra quem curte reality show, o prêmio do grande vencedor da Fazenda 18 vai levar 2 milhões, o ganhador, é 2 milhões de reais no reality. É grana pra mudar a vida, pra fazer outros planos, e a galera durante a semana inteira tá participando com a gente. O Conta Tudo quer saber o que você faria com essa grana toda na sua conta. Conta pra gente, né, Kel?
2: É isso aí, 3499-136-2203 é o nosso WhatsApp. Deixa a sua imaginação fluir, viu? Quero saber. 2 milhões é muito dinheiro, né, Cido?
0: Muita grana,
2: eu
0: viu?
2: Eu faria um estrago.
0: Ó, eu vou te falar, não estaria aqui contando. Já adianta, não estaria aqui contando. Cido, onde você tá? Um momento. Alfred, por favor, o champanhe.
2: Ah,
0: é o que você deseja, Kel?
2: Bom demais da
0: então.
2: Conta. Conta pra gente, você, sexta-feira vai sair presente. Você que participar vai concorrer a uma churrasqueira elétrica. Bom demais, né?
0: Legal, né?
2: 3499-136-2203.
0: A gente abre super bem com Zé Neto e Cristiano, Cadeira Cativa.

0: E a gente ouviu, Jorge Henrique e Rodrigo, segue o plano.
1: Biscoiteiro.
0: Kel, quem leva biscoito nesse momento, hein?
1: Vamos lá, minha gente. Olha só, Polina Rocha, esposa do cantor Leonardo, não gostou nadinha dos fãs perguntarem sobre o Leonardo não ter ido na festa do neto, né? O José Leonardo, né? O filhinho do Zé Felipe, o mais novo, que teve
0: sim,
1: a festa. A gente
0: até
1: comentou aqui ontem,
0: foi,
1: né?
0: Foi.
1: Pois é, o Leonardo não apareceu e não foi, né? E ela respondeu as perguntas sobre a ausência do Leonardo e apagou até os comentários dos seguidores dos fãs, né? Causou um climão. Ela disse que prefere lembrar apenas dos momentos felizes em família, né? Jogou o assunto pra debaixo do tapete.
0: Ué, que estranho.
1: Mas ele postou foto com o menino, desejando então, feliz aniversário pro neto.
0: É, será que ele não tinha outro compromisso aí e tal?
1: Às vezes a agenda, é, gente. É,
0: mas o povo não perdoa, né?
1: Não.
0: Ei, que mala, viu, meu?
1: É,
0: mas fazer o quê, né? A vida segue. Mas leva ou não leva a Polly?
1: Ah, dá um biscoitinho pra ela, vai.
0: Não dá, né? É, dá uma aliviada.
1: Ela podia ter falado por quê, ficou escondendo.
0: É, exatamente, sabe? Fala, meu, ele tinha um compromisso. Morreu o assunto.
1: Acabou.
0: Informação demais compromete.
1: Eu também acho.
0: Então, é por isso que eu não falo das... Não dou muita informação.
1: Não falo muito da sua vida.
0: Eu não falo muito não, né? Quer dizer, eu não posso, ninguém pode perguntar.
1: Ai, meu
0: não,
1: Deus.
0: Pior é que quando eu... Me dá raiva, porque eu conto sem perguntar. Ai, eu e minha boca grande, viu? Vamos tocar a música aqui, vai.
1: Bora.

0: Mari Fernanda.
1: Lola Prado.
0: Que delícia estar com você.
1: Que pancada de mulher.
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0: programa continua, a galera já participando, aliás, participando muito. Tá uma enxurrada de ideias do que faria com essa grana, né, Kel?
1: É isso aí, minha gente. 34991362203 é o nosso WhatsApp. Vou ler o recado da galera aqui agora, hein? Olha só, conta tudo. Com 2 milhões na mão, eu ia numa concessionária e comprava um jet ski ou uma lancha.
0: Que delícia!
1: Dá pra andar no lago da minha cidade. Eu sou apaixonado por essas coisas aquáticas. Eu nunca pude, né, fazer, não sei nem pilotar, mas com essa grana a gente aprende na hora.
0: Ah, aprende 15 minutos, viu? Aliás, tem uma frase que define muito bem. Uma pessoa que é rica e ela fica pobre, leva 5, 6, até 10 anos pra se adaptar. Agora, ficar rico, 10 minutos. Acostuma já na hora. 10 minutos já
1: acelera, né?
0: Acostumou, né?
1: Eita.
0: Então, vamos lá. A Camila.
1: Vamos lá, Camila Fagundes falando. Gente, se eu ganhar essa fortuna, eu monto uma pousada bem gostosa na praia pra me aposentar. O trabalho ia ser só ficar na rede administrando as coisas, olhando o mar.
0: Ô, vida chata, hein, Camila? Aí sim.
1: Ah, eu também queria uma aposentadoria.
0: Eu também. Boa, bem gorda, né?
1: Né?
0: Praia, tudo de bom, né?
1: Ah, eu amo.
0: Ai, vamos parar de sonhar, vamos pro comercial?
1: Ai, vamos, vai.

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1: O preço do petróleo voltou a superar os $100 por barril pela primeira vez em mais de um mês. O Brent, referência internacional, era negociado a cerca de $101, com alta superior a 3%. A valorização ocorre em meio à escalada do conflito entre Estados Unidos e Irã e às preocupações com o fornecimento global. Ataque dos Houthis atingiram instalações de energia na Arábia Saudita, enquanto o fluxo de petróleo pelo Estreito de Hormuz segue reduzido. A alta da commodity pode encarecer a energia, aumentar a pressão sobre a inflação global e influenciar as decisões dos bancos centrais sobre os juros.
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2: E chegamos à primeira fofoca do dia, Kelzinha.
0: Eita, que a língua coça. Vamos lá, Cido.
2: Então manda pra gente.
0: E no cantor Lucas Silveira, vocalista da Fresno, ele contou que passou uma situação muito inusitada durante o Rock in Rio do último final de semana.
2: Ah, é?
0: É, ele falou que uma mulher se apresentou pra ele como a mãe do cantor de Ferreiro do NX0.
2: Puxa, que legal. A mãe do cara foi lá.
0: É, ela queria entrar nos bastidores ali. Só que o Lucas falou que teve que entrar em contato com um amigo pra confirmar a história, porque ele disse que conhece a mãe do de Ferreiro.
2: Ah, não acredito.
0: Só que a mulher falou de uma forma tão segura que acabou gerando aquela dúvida. Ele, nossa, mas não parece a mãe do Di.
2: Mas que cara de pau, é assim?
0: Nossa, gente. Bom, ele percebeu que se tratava de uma falsa identidade. E aí conseguiu contornar a situação, não teve nenhum prejuízo, nem nada. Mas, olha gente.
2: Mas pô, é aquele tipo doido de pessoa, sabe, assim, vai que cola, né?
0: Né?
2: Não, eu tem aquela história da Gol, né? Que era o filho do dono da Gol, deu rolê, saiu nas televisões.
0: Nossa, eu lembro disso daí, esse golpe aí.
2: O Amaury Júnior entrevistou.
0: Nossa, que vergonha, né?
2: Então, o cara colou, hein?
0: Colou.
2: O cara deu altos rolês,
0: nossa,
2: curtiu pra caramba. A galera fala, vai que cola. Não colou dessa vez, né?
0: Não, acho que não.
2: Vamos tocar música?
0: Bora!
2: Ó, Henrique Juliano Arranhão.
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0: Felipe Araújo, estranho de novo.
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0: E chegamos agora a Quem Ama Cuida, que é o que acontece nessa quinta-feira.
2: Vamos lá, minha gente, trazendo o resumão da novela pra você não perder nessa quinta-feira. Hoje teremos a Adriana. Ela vai ficar super impactada quando a Sueli afirma que tem medo da reação do Ademir. Já a Liris vai confirmar que Fábia é a mulher do Ulisses e a Adriana decide hospedar a Sueli num hotel com segurança particular e conta à secretária do Ademir que ganhou uma herança do Arthur. Ela vai abrir essa verdade pra ela. É. Já a Dora vai contar a Fábia sobre seu relacionamento com o André e do flagra do Ademir, né? Enquanto isso, a Adriana vai ficar surpresa ao ver a Liris querendo preservar o Ulisses. É, a Liris tá tendo sentimentos por ele mesmo.
0: Tá mesmo, né?
2: Ó, a Ivana e a Sheila vão comentar sobre o ciúme que notaram de Fernando com o Mau Mau. E o Yuri e o Edivaldo vão seguir o Ulisses e descobrem que ele foi ao cassino.
0: De novo?
2: De novo.
0: Ah, meu Deus do céu.
2: Bom, a Adriana vai mandar entregar flores à Fábia com um cartão anônimo informando que o Ulisses está traindo a confiança da esposa.
0: Em Quem Ama Cuida.
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0: não escolheu a roupa, tá sempre indecisa. Com qualquer uma delas vai ser a mais linda.
1: Sim, ó.

0: esporte.
1: No Conta Tudo, a gente fala agora do mundo esportivo, né, Kel?
2: É isso aí, Cido. Olha, o ciclo da seleção brasileira para a Copa do Mundo de 2030 começou com desconfiança dos torcedores e com a promessa de uma renovação no pessoal envolvido na Copa. A diretoria e a comissão técnica buscam reorganizar o trabalho, dar oportunidade a novos talentos e recuperar a confiança depois dos resultados recentes, abaixo das expectativas, tanto do público quanto da FIFA. Vamos ver qual é que vai ser, né?
1: Verdade, hein? Agora a gente vai fazer, sabe o quê? Tomar um café.
2: Coisa rápida.

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5: No Conta Tudo, as fofocas não param, aliás, não param no mundo, então a gente aproveita pra dar uma dissipada, dar uma aliviada no mundo, porque uma fofoca guardada não tem valor, né?
6: É verdade, gente.
5: Então tem que contar, né? Por isso tá no Conta Tudo.
6: Ah, que coisa bonita, Cido.
5: Eu sou filósofo.
6: Eu tô vendo.
5: Sabe o que é isso? Vai chegando o final de semana, eu vou ficando mais aflorado.
6: Uau.
5: Mais sensível.
6: Uau.
5: Mais feliz. Mais curioso. Para de rolar e conta pra gente.
6: Olha, você que tá curioso, gente.
5: É.
6: O ator João Vitor Silva, ele que atua aí na novela Quem Ama Cuida, né? Ele falou sobre o relacionamento que ele tem vivido com a cantora Isa. Ele participou do programa Encontro, né? E ele contou que mesmo com as agendas cheias, eles sempre aproveitam as folgas juntos. Ele falou que os dois gostam de programas mais tranquilos, assistindo filmes, conversando, curtindo a companhia um dos outros. Tudo muito longe dos holofotes. Porque o que ninguém sabe, Cido, ninguém estraga,
5: verdade.
6: Entendeu?
5: A cara da Isa isso também, né?
6: Achei super fofinho. Ele falou que a Isa é uma mulher incrível, se declarou a cantora, falou que ele tá apaixonado, falou que uma das qualidades que ele mais admira nela é a força da artista, a conexão que ela mantém com as próprias origens. Enfim, é um mulherão mesmo, né?
5: É verdade, hein? Que legal. Sejam felizes, né?
6: Ah, eu acho legal, né?
5: É só manter. Não tem segredo, já reparou?
6: É verdade.
5: É só manter.
6: Uhum.
5: Acabou. Vai adubando ali o amorzinho, ele vai florendo, vai florescendo, vai dando frutos. E aí a pessoa é feliz, é muito simples.
6: Você tá demais, hein, Cido?
5: Então, olha, eu te falando, hoje eu acordei.
6: Tô louco.
5: Mas é porque eu tô pensando na sexta-feira. Danilo e Davi, apaga, apaga, apaga.
7: Eu acho que você tem que mandar aquela mensagem. Mas manda o que tá no seu coração. Porque se fosse eu falaria mais ou menos assim.
8: Ei, boa noite. Antes de te bloquear, eu só vim te dizer que a partir de hoje pode tocar o terror, fazer o que quiser fazer. A boca é sua, curte sua farra. Sinto mais nada.
7: Não, apaga, apaga, apaga.

0: Simples e seu Jorge, boca louca.
1: Internet é pra isso.
0: E chegamos ao Internet Pra Isso, Kel.
2: E aí, Cido, tem dica boa?
0: O Ciência Todo Dia é um canal no YouTube que traz assuntos incríveis, curiosos e diferentes. Ele consegue explicar mistérios complexos do nosso cotidiano, além de trazer descobertas recentes, física quântica, astronomia e eventos inexplicáveis do planeta, de um jeito visual e super fácil, despertando interesse mesmo de quem nem pensava nisso. Fora que é super legal para estudar aquele conteúdo mais difícil que a gente não consegue entender às vezes e que no vídeo fica muito mais legal. Acesse Ciência Todo Dia no YouTube.

0: gente vai pro intervalo, mas a galera continua participando de monte aqui.
1: Ó, e você participa também, daqui a pouco eu quero ler o seu recado. Conta pra gente, com 2 milhões na conta, o que, que você faria? 3499-136-2203. Não esquece que sexta-feira tá valendo presente. Tem uma churrasqueira elétrica te esperando. Responde aí o nosso tema da semana, vem concorrer esse presentão que sai amanhã, tá certo? E daqui a pouco eu vou ler o seu recado. Participa com a gente, já foi a primeira hora do Conta Tudo, mas já já a gente volta com mais uma.

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2: E o Conta Tudo continua e a gente quer saber, 2 milhões na sua mão, o que você faria? A galera participando de montão aqui, né, Kel?
3: Bora ler o recado pessoal, Cido.
2: Sim.
3: Vamos lá, gente.
1: Tema da semana.
3: O Marcelo Albuquerque tá por aqui, ele falou o seguinte: gente, eu ia ligar pro meu chefe e falar, não vou trabalhar hoje, nem amanhã e nem nunca mais.
2: Olha só, hein? Oh,
3: depois eu ia curtir aquele pastel com caldo de cana. Ai, que delícia, muito gostoso, que eu não como há anos porque eu não consigo mais ir na feira cedo. O resto, a vida se encarrega.
2: Legal, hein?
3: Gente, Marcelo,
2: então, você viu um caso nos Estados Unidos que o cara pegou o bilhete, conferiu lá, né? Tudo certinho. E quebrou o computador, chutou o escritório, xingou todo mundo.
3: Sério?
2: Fez bracinho pra todo mundo, sabe? Aquela coisa, dedinho, pé, xingou o chefe. O cara fez isso porque ganhou uma grana. O chato é que ele tinha conferido o dia errado.
3: Mentira!
2: Ele jogou e conferiu o bilhete errado. Na cabeça dele, ele tinha ganhado. Ou seja, ele não ganhou. Na verdade, ele ganhou.
3: Ganhou dor de cabeça.
2: Cadeia.
3: Ganhou desemprego.
2: Meu, desemprego e cadeia. Chamaram a polícia e foi preso.
3: Ô, louco.
2: Ficou aí, o chato é que ele foi preso pobre.
3: Pagou nem a fiança.
2: Não, nem isso. Bora seguir aqui, vai.
3: Ai, meu Deus do céu. Vamos lá, minha gente. A Sabrina Bastos falou o seguinte: gente, eu ia pagar a faculdade e o curso do meu filho. Eu ia tentar montar um negócio legal pra mim, de unhas, e deixar o restante rendendo no banco e vivendo de renda.
2: Aí, é uma boa, né?
3: É.
2: Bem tranquila, hein?
3: Gostei que ela tem sabedoria.
2: Essa Sabrina é sábia, hein?
3: Ela é sábia, gente.
2: Olha, coisa boa. Vamos curtir música?
3: Bora!
2: Ó, tá chegando aqui Matheus e Cauã, me ama mesmo.

0: você, bora lá. Gente, a Carol Lecker, né, a apresentadora, confirmou sua saída do SBT depois de não conseguir chegar a um acordo sobre aumento salarial.
1: Opa!
0: É, a apresentadora que integra o programa Fofocalizando disse que recebia cerca de 10 mil reais por mês.
1: Só isso?
0: E segundo a Carol, o valor não era suficiente para cobrir os custos de vida que ela tem em São Paulo, como aluguel, alimentação, transporte. Aí ela contou que chegava a gastar cerca de 300 reais por dia com aplicativos de carro para ir e voltar do SBT.
1: Ah.
0: Aí mesmo com a saída, ela reforçou que é grata à emissora e que gostaria de ter continuado no programa, mas disse que a situação financeira se tornou insustentável.
1: Mas sabe, Kel, eu pensei que esse povo da TV ganhava mais grana, assim,
0: achei,
1: né?
0: Achei pouco também, mas se quiser me contratar, SBT, então, ó, meu telefone, anota aí.
1: 10 mil?
0: 10 mil reais. Sim.
1: Então, aí se eu fizer o cálculo, eu vou de ônibus?
2: Então, dá pra pegar o fretado lá?
1: Então,
2: né?
1: Quem sabe, acho que tem um fretado.
2: Então.
1: Vou descobrir, vou mandar currículo?
0: É, vamos.
1: Boa. Bora de música.
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2: Vamos lá, Cid, notícias pra você que tá acompanhando aqui o nosso Conta Tudo. Já te conto que os Estados Unidos proibiram a importação de diversos produtos vindos do Canadá, como bebidas alcoólicas, motocicletas e laticínios. A medida entra em vigor no fim de setembro e intensifica a guerra comercial entre os dois países. A decisão foi uma resposta às tarifas cobradas pelo governo canadense sobre produtos americanos, que por sua vez já reagiam às taxas anteriores aplicadas pelos Estados Unidos. O clima de disputa tem gerado preocupação sobre o futuro dos acordos comerciais na América do Norte.
1: E situação, hein?
2: É complicado.
1: Coisa só se complica pra lá, meu Deus do céu, o que tá acontecendo nesse mundão, hein?
2: Olha, não sei, eu sei que essas tarifas do Trump tá um perigo.
1: É verdade. E a gente acaba sendo afetado, né?
2: Toda... Sempre sobra pra quem, Cido?
1: É, pro povo, né? O POVO, o POVO do mundo.
2: Vai.

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1: O governo de Donald Trump anunciou que vai proibir, a partir do dia 29 de setembro, a importação de diversos produtos canadenses. A lista inclui bebidas alcoólicas, laticínios e motocicletas. Alguns tipos de queijo não serão proibidos, mas passarão a enfrentar tarifa de 50%. A medida representa uma nova escalada na disputa comercial entre Estados Unidos e Canadá após o fracasso das negociações entre os dois governos. O Canadá também adotou tarifas de 50% sobre produtos americanos. Além disso, Washington mantém a ameaça de elevar para 50% as tarifas sobre carros, caminhões e autopeças canadenses a partir de janeiro.
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3: E chegamos ao momento do abafo caso, Kelzinha.
4: Eita, Cido, vamos abafar esse caso, querido. Olha só. Paula Aires, ela movimentou as redes sociais ao publicar uma foto em Brasília. Quem é Paula Aires, gente?
3: É o que eu ia perguntar.
4: Ela é ex-esposa do cantor Matheus Aleixo, dupla com Cauã.
3: Ah, é?
4: É, e eles terminaram, você lembra, né?
3: Sim.
4: Enfim, ela foi vista lá em Brasília. O que tem a ver ela com uma foto vista em Brasília?
3: É, então, eu ia perguntar... Ela quer ser membro do governo agora?
4: Sabe quem é que tava em Brasília também?
3: É.
4: O Matheus.
3: Ah!
4: Essa coincidência foi suficiente para que os seguidores levantassem rumores de uma possível reconciliação entre a Paula e o Matheus, que anunciaram em maio o fim do casamento de 14 anos, gente. Na época, os dois afirmaram que seguiam unidos pelo respeito, cuidado pela família, etc. E já tá tendo esses rumores há um tempo de que eles estariam reatando. Ela chegou a negar, mas, gente, acho que eles querem voltar com calma.
3: É melhor, né?
4: Não é.
3: Há 14 anos também,
4: eles
3: pra
4: têm,
3: dar um choque.
4: Eles têm filhos, gente. São pais de Davi, do João Pedro. Então, assim, se for pra voltar, tem que ser com muita responsabilidade, porque tem as crianças, né?
3: Não pode, não vai e vem, né?
4: É, eu sempre vou torcer pra a família voltar, né?
3: Eu também.
4: Mas... que seja com cautela, com calma, pra não dar ruim depois.
3: É, são 14 anos de história, né?
4: É, muito tempo,
3: então,
4: né?
3: É muito tempo. Talvez ele não acostumou a viver sem ela.
4: Ah,
3: e nem ela sem ele.
4: Eu também acho.
3: Eu torço pra isso.
4: Eu também.
3: Bora de música.
4: Bora.
3: Clayton e Romero.

0: Lucy Bellucci. Pena que você já namora.
1: Tá bombando.
0: E tá bombando, Kel.
2: Que anda bombando por aí, Cid.
0: Olha, na segunda temporada da série Magnatas do Crime, na Netflix, Ed e Suzy continuam trabalhando no império criminoso de Bob no exterior. Conforme os negócios crescem, as decisões do chefe passam a ficar cada vez mais confusas e sem sentido. A dupla precisa decidir se toma o controle da situação ou se arrisca a perder tudo que construiu. A história segue por um caminho ainda mais sombrio, com reviravoltas e acontecimentos inesperados que prometem mudar a vida dos personagens para sempre. Acesse o catálogo da Netflix e confira.
2: Legal, gostei.
0: Boa. Boa.

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0: que eu sei, hein?
1: E a galera participando, Kel?
2: Ei, beleza, bora ler o recado do pessoal?
1: Bora.
2: Olha, o Vinícius Rezende falou o seguinte: conta tudo, eu ia comprar um ônibus motorhome enorme, customizado. Ia passar 2 anos rodando o Brasil inteiro, conhecendo cada praia e cada cachoeira, sem hora pra voltar.
1: Cara, esse também é meu sonho.
2: Bom, né? Ah, eu achei legal.
1: Motorhome? Meu, que louco, que
2: Nossa,
1: louco.
2: Nossa, motorhome é legal mesmo.
1: É, será que o Vinícius vai ganhar essa grana? Quem sabe não cabe a gente de rolê, né?
2: Então. É, ele não leva a gente
1: então,
2: junto,
1: né? É, carona, né? E a Tatiana?
2: A Tatiana Menezes falou o seguinte: eu ia realizar meu sonho de ter um carro e também colocar minhas contas em dia, viajar, tentar ajudar um pouco minha família. Eu acho que seria muito bom.
1: A Tatiana é mais centrada.
2: Eu acho.
1: É, então,
2: também.
1: O dinheiro esticava mais um bom tempo, né? Boa, vamos tomar um cafezinho daqui a pouquinho, coisa rápida. Daqui a pouquinho a gente volta com muito mais.
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5: Oito e 37.
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27: Ô, Kel.
28: Opa!
27: Você tem a última separada aí pra gente?
28: Você acredita que eu tenho?
27: Ah, você tem?
28: Eu tenho!
27: Eu queria te pegar no pulo, mas não tem jeito, né? Tá sempre munida. Manda sempre pra gente aí.
28: Olha a cantora Jess J, gente. Ela anunciou que vai ter que se afastar temporariamente das redes sociais pra cuidar da saúde e da família. Pra quem não sabe, aos 38 anos, a cantora se prepara pra uma segunda cirurgia de reconstrução após o tratamento contra o câncer de mama. A artista explicou, né, que pretende usar esse período pra descansar, se recuperar, passar mais tempo com o filho, o Sky de 3 aninhos. E segundo a Jess, esse excesso de tempo no celular estava dificultando a sua presença em outras áreas da vida. A cantora também tranquilizou os fãs e disse que, embora não esteja em seu melhor momento, ela tá longe de estar pior, tá? Porque quando ela descobriu o câncer, foi bem complicado. Ela já tá se tratando há muito tempo. Então, é bom saber que ela tá no caminho, né?
27: É verdade.
28: E às vezes é bom se afastar das redes sociais, sabe, Cido? A gente perde muito tempo, às vezes, em coisas banais, né?
27: E dependendo da situação, da vulnerabilidade dela, ela pega informação que acaba estragando o dia. Emocionalmente, ela já não tá bem pela doença, né? Aí pega informação que cai mal ali, aí só piora, né?
28: Concordo, viu?
27: Melhor, fez bem. E a gente torce pra um bom resultado na vida dela, né?
28: A gente torce pra ela ficar 100%.
27: Boa. Israel e Rodolfo, não, mas quase agora aqui.

0: Gustavo Lima, Luiz Fonsi, Vagabundo.
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0: E chegamos ao momento dos aniversariantes famosos do dia.
2: Vamos lá, Cido, bora desejar um feliz aniversário pro renomado cineasta, ex-roteirista britânico, ex-marido de Madonna, Guy Ritchie, fazendo aniversário
0: boa.
2: Hoje. Parabéns. Parabéns também para o ex-tenista lendário, tenista brasileiro, o Gustavo Kuerten, o Guga.
0: O Guga.
2: Parabéns.
0: Legal. E parabéns para você que está fazendo aniversário hoje também. Um ano com muita saúde, um montão de coisa boa e muita felicidade.
2: É
0: valeu.
2: Isso aí. Beijo.

0: máquina elétrica. Mas pra você concorrer, vem responder nosso tema da semana. Eu quero saber aí, ó, com 2 milhões na conta, o que você faria com esse dinheirão, hein? Participa com a gente, manda seu recado. Amanhã estaremos de volta com mais Conta Tudo. Aí eu vou ler o recado de todo mundo. Amanhã sai esse presente.
1: Boa.
0: Então não esquece de participar. O Conta Tudo fica por aqui, né, Cido?
1: Fica. Até mais, pessoal.
0: Beijo, até amanhã.
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4: Olá, boa noite.
5: Boa noite para você que nos acompanha em todo o país.
4: Quinta-feira, 10 de setembro de 2026.
5: Vamos aos destaques do dia.
4: Fim da taxa das blusinhas.
5: Sancionada a lei que acaba com a cobrança do imposto de 20% sobre compras de até 50 dólares. Luciana Colares de Holanda.
6: O fim da cobrança vale para o imposto federal. As compras internacionais continuam sujeitas ao ICMS, com alíquotas definidas pelos estados e Distrito Federal.
4: Nunca é tarde para aprender.
5: Cadastro da Educação de Jovens e Adultos orienta quem quer voltar a estudar. Luana Karen.
7: A plataforma é um auxílio para o aluno encontrar a oportunidade de matrícula mais adequada à sua realidade.
4: Segurança na hora das compras.
5: Do brinquedo ao eletrodoméstico, verifique o selo de conformidade do Inmetro que garante a segurança do produto.
4: Capacetes, cilindros de gás natural e extintores de incêndio contam ainda com selo digital. Quem explica é Márcio Oliveira, presidente do Instituto.
8: Ele vai pegar a câmera, fazer a foto no QR Code e imediatamente vai ser direcionado para nossa atendente virtual. Ato contínuo, ela vai dizer selo falso ou vai dizer produto aprovado.
5: Hoje na apresentação da Voz do Brasil, Luciano Seixas e Mariana Jungmann.
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5: A chamada taxa das blusinhas agora foi zerada de forma definitiva.
4: O imposto de 20% era aplicado sobre importação de compras de até 50 dólares, ou seja, R$250.
5: E agora serão aplicadas apenas taxas estaduais, o que reduz o custo desses itens.
6: O texto aprovado pelo Congresso Nacional e sancionado nesta quinta-feira acaba com um imposto de 20% sobre compras internacionais de até 50 dólares, a chamada taxa das blusinhas. A cobrança já estava suspensa desde maio com a edição da medida provisória. Agora, com a sanção, se torna definitiva. O ministro da Fazenda, Dario Durigan, explica como funciona hoje o acompanhamento dessas mercadorias que vêm para o Brasil.
9: O desembaraço, ele é expresso. A gente recebe...